0: Arnica e andiroba é bom.
1: Samba Manco, de Kiko Dinucci, com ele e o bando Afro Macarrônico, e antes E o Mundo Não Se Acabou. A composição é de Assis Valente, a voz de Eliete Negreiros.
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0: Aqui na Cultura Brasil, Manjericão, composição de João Donato, Gustavo Ruiz, Edgar e Tulipa Ruiz, com Tulipa Ruiz, Edgar, João Donato e Gustavo Ruiz. Antes, Chão da Praça, de Moraes Moreira e Fausto Nilo, com o próprio Moraes Moreira. Agora, Mariene de Castro.
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0: Estrela Azul do Céu, de Gilberto Gil com ele, e Avesso Vai Dar Namoro, de Selmar, Alice Ruiz, Chico Amado e Dedé Badaró, com Mariene de Castro e Almério.
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1: Mesmo que seja eu, de Erasmo Carlos e Roberto, com Erasmo Carlos. Malandragem, de Cazuza e Frejá, com Cássia Eller. Seguimos com o João Bosco.
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ISO 9000, de Douglas Germano, com ele e Guia Mabis. Antes, plataforma de João Bosco e Aldir Blanc, com João Bosco.

Aqui na Rádio Cultura Brasil, ouvimos Pavilhão de Espelhos, de Lula Queiroga, com Roberta Sá. Antes, Alegre Menina, de Dori Caymmi, sobre versos de Jorge Amado, com o próprio Dori Caymmi. Na sequência, Los Cebosos Postiços.

0: Ouvimos Na Varanda da Lis, de Plínio Profeta, João Cavalcante e Thier, com a Thier. Antes, No Escuro e Vendo, de Frejá, Marisa Monte e Arnaldo Antunes, com Frejá. Montagem Toninho Silva, seleção musical Inês Medalha, apresentação Fernando Zeda.
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6: Olá, sejam bem-vindos a mais uma edição do programa da Brasil Jazz Sinfônica. Eu sou Cris Matsudi e hoje iremos explorar justamente aquilo que faz da jazz uma orquestra única, a sua versatilidade. Tutti, Big Band, Noneto, Camerata, Cordas. Os nomes mudam, os tamanhos variam, mas a essência é a mesma. Música bem feita, com personalidade e domínio de linguagem. A gente começa com a Big Band da Jazz, em um arranjo cheio de energia para Sítio do Pica-Pau Amarelo, de Gilberto Gil. O arranjo é de Fernando Correia, com destaque para o trompete de Sidmar Vieira.

Ouvimos Sítio do Pica-Pau Amarelo, de Gilberto Gil, com a Big Band da Brasil Jazz Sinfônica, em arranjo de Fernando Correia, com Sidmar Vieira no trompete. E se a Big Band já mostra uma das facetas da orquestra, quando todos os músicos entram em cena, a gente tem o chamado tutti. E é nessa formação completa que ouvimos agora Zanzibar, de Edu Lobo, em arranjo de Nelson Aires, com regência de João Maurício Galindo e destaque para o saxofone de Chico Macedo.

Essa foi Zanzibar, de Edu Lobo, com a Brasil Jazz Sinfônica em formação completa, arranjo de Nelson Aires, regência de João Maurício Galindo e solo de Chico Macedo. Mas a versatilidade da jazz não para por aí. Reduzindo a formação, a gente chega ao noneto. 9 músicos em cena, com uma sonoridade mais enxuta, mas igualmente expressiva. É o que ouviremos agora em Devagar com a Louça, de Luiz Reis e Haroldo Barbosa, em arranjo de Rubinho Antunes e solo de Sidmar Vieira.

Ouvimos Devagar com a Louça, de Luiz Reis e Haroldo Barbosa, com a Brasil Jazz Sinfônica em formação de Noneto, arranjo de Rubinho Antunes, a regência de João Maurício Galindo e solo de Sidmar Vieira. E agora entramos no universo da camerata, uma formação reduzida de caráter mais íntimo, que remete à tradição da música de câmara. E é nesse formato que ouvimos Samba em Prelúdio, de Baden-Powell, em arranjo de Rodrigo Morte, com regência de Gustavo Petri e destaque para o fagote de Patrícia Mastrella.

Essa foi Samba em Prelúdio, de Baden Powell, com a Brasil Jazz Sinfônica em formação de camerata, arranjo de Rodrigo Morte, regência de Gustavo Petri e solo de Patrícia Mastrella. E falando em variações de formação, agora a gente ouve apenas o naipe de cordas da orquestra. Violinos, violas, violoncelos e contrabaixos assumem o protagonismo em Sweet Child O' Mine, clássico do Guns N' Roses, em arranjo e regência de Gustavo Petri, com destaque para a espala Thaís Moraes.

Ouvimos Sweet Child O' Mine, do Guns N' Roses, com o naipe de cordas da Brasil Jazz Sinfônica, em arranjo e regência de Gustavo Petri. E a seguir, a Big Band volta à cena com palco de Gilberto Gil, em arranjo de Marcelo Guelfi, com Fernando Correia na guitarra e Jefferson Rodrigues no saxofone.

Essa foi palco de Gilberto Gil com a Big Band da Brasil Jazz Sinfônica, em arranjo de Marcelo Guelfi, com Fernando Correia na guitarra e Jefferson Rodrigues no saxofone. E na sequência, ouviremos Look to the Sky, de Tom Jobim, em arranjo de João Lenhari.

Você ouviu Look to the Sky, de Tom Jobim, em arranjo de João Lenhari, com a Big Band da Brasil Jazz Sinfônica, sob regência de João Maurício Galindo. E com a orquestra completa novamente em cena, vamos ouvir agora um clássico do jazz, Mercy, Mercy, Mercy, de Joe Zawinul, em arranjo de Nelson Aires. A regência é de João Maurício Galindo, interpretação de Nelton S. na bateria, Fernando Correia na guitarra, Luiz Neto e Gerson Galante nos saxofones e Naor Gomes no trompete.

Ouvimos Mercy, Mercy, Mercy, de Joe Zawinul, com a Brasil Jazz Sinfônica, em arranjo de Nelson Aires e regência de João Maurício Galindo, com solos de Nelton S., Fernando Correia, Luiz Neto, Gerson Galante e Naor Gomes. E para encerrar o programa de hoje, uma canção que atravessa gerações. Aquarela, de Vinícius de Moraes, Maurício Fabrício e Toquinho. Aqui, com participação do próprio Toquinho e Camila Faustino, em arranjo de Amilson Godoy e regência de Gustavo Petri.

0: Ouvimos Aquarela, com Toquinho e Camila Faustino, ao lado da Brasil Jazz Sinfônica, em arranjo de Amilson Godoy e regência do maestro Gustavo Petri. E assim encerramos esta edição, mostrando como a Brasil Jazz Sinfônica transita entre formações, estilos e universos com naturalidade, sempre mantendo sua identidade sonora. Os trabalhos técnicos são de Wagner Freitas, o apoio de produção é de Mavi Parras, a produção é de Sofia Razel e a apresentação é minha, Cris Maxude. Muito obrigada pela companhia e até o próximo programa.
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8: 23 horas.
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10: Programa de estágio da Rádio Cultura Brasil. Nesta semana, a seleção é de Bruno Trentin. E a apresentação é minha, Gabriel D'Angelo. Vamos começar esse horário com Não É Proibido.

Ouvimos com Gilberto Gil, dele, Fé na Festa, Erasmo Carlos, dele e Roberto Carlos, Festa de Arromba. E antes, abrimos o bloco com Marisa Monte, dela, Dadi Carvalho e Seu Jorge, Não é Proibido. 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Zé Ramalho.

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Ouvimos com Raul Seixas, dele e Cláudio Roberto, Cowboy Fora da Lei. E antes, com Zé Ramalho, dele, Admirável Gado Novo. Barato Total.

Aqui na Rádio Cultura Brasil, você ouviu com Arnaldo Antunes, dele, Tanta Pressa Pra Quê? E antes, com Silva e Lineker, de Gilberto Gil, Barato Total. 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Minha festa.

Ouvimos com Tereza Cristina, de Paulinho da Viola, no pagode do Vavá. E abrimos o bloco com Beth Carvalho, de Nelson Cavaquinho e Guilherme de Brito, Minha Festa. Na sequência, fique com Elis Regina.

0: Você ouviu com Gal Costa, de Gilberto Gil e Caetano Veloso, Divino Maravilhoso. E antes, com Elis Regina, de Rita Lee e Roberto de Carvalho, Alô, Alô, Marciano. 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A seguir, Dani Black.
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Ouvimos com Cinco a Seco, de Tobran de Leone, Pra Você Dar o Nome, com Adriana Calcanhoto, de Michael Sullivan e Paulo Massadas, Me Dê Motivo. E abrimos o bloco com Danny Black, dele, Sublime. Ouça Maria Rita.

0: Aqui na Rádio Cultura Brasil, você ouviu com Maria Rita, de Rita Lee e Roberto de Carvalho, Doce de Pimenta. Eu sou Gabriel D'Ângelo. Nesta semana, sou eu quem apresenta o programa de estágio da Rádio Cultura Brasil. A seleção musical foi de Bruno Trentin. Os trabalhos técnicos, Antônio Silva. Supervisão, Eduardo Weber. Continue ligado na programação da Rádio Cultura Brasil.
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5: Meia-noite.
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1: Programa de estágio da Rádio Cultura Brasil. Nesta semana, a seleção é de Bruno Trentin e a apresentação é minha, Gabriel D'Angelo. A música que abre esse horário é Samba da Benção.

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Aqui na Rádio Cultura Brasil, você ouviu com Elis Regina, de Pedro Caetano, É Com Esse Que Eu Vou. E antes, com Vinícius de Moraes, dele e Baden Powell, Samba da Bênção. A seguir, Tom Zé.

Ouvimos com Maria Bethânia e Caetano Veloso dele Vaca Profana. E anteriormente, com Tom Zé dele Todos os Olhos. Uma seleção musical equilibrada com a presença do novo e do clássico você encontra aqui, não importa o dia ou o horário. 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Na sequência, Ed Mota e Marisa Monte, na Rádio Cultura Brasil.

Ouvimos com Djavan, dele, Sina, e antes, com Marisa Monte e Ed Mota, dela e Nando Reis, Ainda Lembro. Siga com Tim Bernardes.

Você ouviu com Maria Gadu, de Beto Guedes, O Sal da Terra. E antes, com Tim Bernardes dele, Nascer, Viver, Morrer. 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Na sequência, temos Ney Matogrosso.

Você ouviu com Zizi Posse, de Zé Carapídia, Asa Morena. E antes, com Ney Matogrosso, de João Bosco e Aldir Blanc, Corsário. A seguir, Cássia Eller.

Ouvimos duas músicas de Nando Reis, com ele, All Star, e antes, com Cássia Eller, As Coisas Tão Mais Lindas. 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Seguimos com Emicida.

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Ouvimos com Emicida, dele, Mário Caldato e Nave, Pequenas Alegrias da Vida. Eu sou Gabriel D'Ângelo. Nesta semana, sou eu quem apresenta o programa de estágio da Rádio Cultura Brasil. A seleção musical foi de Bruno Trentin, os trabalhos técnicos, Antônio Silva. Supervisão, Eduardo Weber. Continue ligado na programação da Rádio Cultura Brasil.

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2: 5 horas e 59 minutos.
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1: Bem-vindo ao Música Regional Brasileira. Começamos com Brasando e

Ouvimos com Brazando e Brazandinho, de Antônio Gissi, e Brazando e Brazandinho, Voltando ao Sertão. Na sequência, Tapajós e Tocantins.

0: Com Jacó e Jacozinho, deles ouvimos Sete Irmãos. Antes com Tapajós e Tocantins, de Lolito, Viola nas Mãos.
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0: Ouvimos com João Mulato e Douradinho, de João Mulato e Zancopé Simões, Peso da Idade, com Sulino e Marrueiro, do Sulino, Viola Sentida.
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0: Tião Carreiro e Pardinho interpretaram, de Tião Carreiro e Nísio, Cabelo Preto. Antes, com Carreiro e Carreirinho, ouvimos de Zé Carreiro e Carreirinho, Cabelos Cor de Prata.
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Geraldo Viola e Pantanal, de Jota dos Santos e Eduardinho, Comitiva da Saudade. Com Dudu Viola, de Almir Sater e Paulo Simões, Comitiva Esperança. Na sequência, Torrinha e Canhotinho.

0: Ouvimos com Tonico e Tinoco, de Tinoco e José Russo, Bandeira Paulista, com Torrinha e Canhotinho, de Palmeira, Congada de Ouro Fino.
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0: Leôncio e Leonel, de Sulino e Moacir dos Santos. Resposta do mineiro e o italiano. Com Zico e Zeca, de Ted Vieira e Zico. Resposta do namoro no portão.
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0: Nós ouvimos com Bruna Viola e Luciana Vilar, de Raul Torres e Rubens Ferreira, Peito Sadio. Antes, com Carlos Leite e Miraí, de Aparecido Dutra e Carlos Leite, Declaração de Amor.
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Com Funcionário e Luiz Moreno, a composição de Adivaldo Dias e Funcionário, Mulher Amada. Antes, ouvimos com Craveiro e Cravinho, de Craveiro e César, Quem Ama Chora.

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1: Ô, oh, seu João, tu quer uma peixeira e meio carro de milho pela tua égua baia? 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
1: Ô, raiz uma parta, em Portugal tinha uma igreja tão grande que para os noivos chegar no altar demorava 3 dias.
2: Isso não é nada, rapaz. Na Itália tinha uma tão grande, mas tão grande, que o noivo entrava para se casar. E quando chegava no altar, já tinha 3 netos.
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3: Com José Fortuna e Pitangueira, do Zé Fortuna, A Venda do Serafim. E assim chegamos ao final do programa de hoje, que teve trabalhos técnicos do Altair Borges e do Toninho Silva. Eu sou Madeleine Alves. Até mais.
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4: 6 horas 59 minutos.
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8: Pontualmente 7 horas, muito bom dia para você que segue aqui na sintonia da Rádio Cultura Brasil nessa manhã de sexta-feira. Hoje é dia 8 de maio de 2026, sextou finalmente para quem é de fim de semana, né? Falo assim porque eu trabalhei tantos anos de fim de semana que nem sempre sextar quer dizer algo tão bom. Mas vamos lá, eu sou a Laura Mayumi, chegando aqui com o Música e Notícia na apresentação e na seleção musical. Conto com a redação da Isabela Gonçalves nesses próximos dias e o apoio de produção da Giovana Chaves. Nós vamos juntas com você até às 10 da manhã, trazendo muita música brasileira e a atualização das principais notícias do dia aqui na capital, no Brasil e no mundo. Vou começar

0: Caetano Veloso dele, essa foi Beleza Pura. Antes teve Elza Soares com música do Jorge Benjor. Hoje é dia de festa. 7h09. Nesta sexta-feira, a capital paulista amanhece com céu limpo e poucas nuvens. Os termômetros variam entre mínimas de 21 graus e máximas que podem chegar aos 28. No período da tarde, a previsão é de um dia ensolarado, com alta na temperatura. À noite, o tempo deve ficar nublado. Tá bastante vento também, né? Eu acho que vai dar uma virada aí nesses próximos dias, porque, nossa, hoje uma ventania louca. Acordei com ela. 7h10, a gente segue com música agora com o nosso mestre Gilberto Gil, Patuscada de Gandhi.
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0: Gilsons, ou os filhos de Gil, né? Essa foi Love Love com José Gil, João Gil e Júlia Mestre. Antes teve Gilberto Gil, dele e, né, com ele, e Afoxé, Filhos de Gandhi, composição dele, foi isso que eu quis dizer. Patuscada de Gandhi. Agora 7 horas e 16 minutos. O ex-presidente Jair Bolsonaro não será investigado por associar Lula ao regime do ditador Bashar al-Assad. Após cobranças da 8ª Vara Criminal de Brasília, a Polícia Federal informou que não instaurou inquérito de investigação. A denúncia foi feita por um cidadão russo-brasileiro. Ele alegou que Bolsonaro teria enviado, por um canal de WhatsApp, uma imagem que relacionava Lula ao ex-ditador da Síria e à execução de pessoas LGBT+. A publicação da PF diz que o ex-presidente não será investigado por ora, mas que o caso ficará sob responsabilidade da Polícia Civil do Distrito Federal ou do Ministério Público do Distrito Federal e Territórios. Bolsonaro cumpre prisão domiciliar humanitária por ordem do ministro do STF, Alexandre de Moraes. 7h17, a gente segue com música com o som da Cell.
1: Veio.

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Ouvimos Liniker e os Caramelos, composição da Liniker, Zero. Antes teve Céu, dela e Halek Hayat, Malemolência. Agora 7h25. O Ministério da Defesa dos Emirados Árabes informou nesta sexta-feira que o país está combatendo novos ataques de mísseis e drones iranianos. Em um comunicado publicado nas redes sociais, o órgão relatou operações contínuas que ecoam por todo o país e orientou a população a seguir as instruções de segurança das autoridades. No dia 9 de abril, os Emirados Árabes Unidos, o país que mais sofreu ataques,

ataques aéreos vindos do Irã nos últimos 2 meses, havia declarado que estava livre de ameaças aéreas. A informação coincidiu com o início do cessar-fogo entre Estados Unidos e Irã, mas a nação continuou interceptando ofensivas. 7h26, seguimos com Elis Regina.

0: Paulo Neto cantando Belchior, essa foi Coração Selvagem. Antes teve Elis Regina com 20 Anos Blue, de Sueli Costa e Vitor Martins. 7h33, agora está na hora da participação do maestro João Maurício Galindo com o Pergunte ao Maestro. Hoje ele responde a uma pergunta sobre as tais das baquianas.
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2: Olá, amigos. Um ouvinte me pergunta o que quer dizer a palavra baquiana. Caro ouvinte, a palavra baquiana foi criada por Heitor Villa-Lobos para dar nome a várias de suas obras, nas quais a influência de Johann Sebastian Bach se faz presente. Essas obras são as baquianas brasileiras, e nelas, Villa-Lobos mescla ritmos e melodias de caráter tipicamente nacionais com procedimentos composicionais típicos da música de Bach. Veja só. Uma coisa bem interessante de se notar. Nos títulos de cada movimento, de cada uma das baquianas, Villa-Lobos também explicita essa relação entre a música brasileira e a música de Bach. É que ele faz isso usando duas palavras, uma do universo da música clássica europeia e outra do universo cultural brasileiro. Por exemplo, prelúdio, tracinho, ponteio. Ou então, fuga, tracinho, conversa. Ou então, toccata, tracinho, desafio. São 9 as baquianas, a primeira composta em 1930 e a última em 1945. Nelas encontramos verdadeiras obras-primas. Para muitos, as baquianas são o melhor de Villa-Lobos. É interessante também notar que a instrumentação das baquianas é muito variada. Algumas são para grande orquestra, outras são para coro, outras são para grupos menores, como as baquianas número 6, apenas para uma flauta e um fagote. É isso aí, um grande abraço e até o próximo programa.
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O rei Roberto Carlos cantando música do Caetano Veloso, muito romântico. E antes, Caetano Veloso cantando Lulu Santos, Antônio Cícero e Sérgio de Souza, o último romântico. Ele e Jacques Morellenbaum, solo de violoncelo. Agora, 7 horas e 44 minutos.

O presidente Lula se encontrou ontem na Casa Branca com o líder americano Donald Trump. Após 3 horas de reunião, ambos classificaram a conversa como muito boa e Trump utilizou as redes sociais para elogiar Lula. Em uma coletiva de imprensa, o brasileiro deu mais detalhes dos assuntos tratados no encontro. Ele disse que entraram em pauta a relação entre as duas nações, as terras raras, guerras, mudanças no Conselho de Segurança da ONU e a Copa do Mundo de 2026. Lula também afirmou que os ataques dos Estados Unidos ao PIX e a classificação das facções criminosas como terrorismo ficaram de fora. Esse foi o segundo encontro para uma reunião bilateral entre os dois presidentes. Faltam 15 minutos para as 8, a gente segue com música por aqui, com o som da Bárbara Eugênia.

Esse foi o Thiago Oliveira, a composição dele, Eu Nasci Pra Você. Antes teve Bárbara Eugênia, Por Que Brigamos? Música de Neil Diamond e Rossini Pinto. 7h52. Vinte montanhistas estão sendo procurados após a erupção do Monte Dukuno, na Indonésia, na manhã desta sexta-feira. Segundo as autoridades locais responsáveis pelas buscas, as cinzas foram lançadas a cerca de 11 mil metros acima do nível do mar e se deslocaram em direção ao norte. Localizado na região de Tobelo, em Halmahera do Norte, na província de Maluku do Norte, o monte entrou em erupção pela sétima vez em uma semana. A Agência de Vulcanologia da Indonésia orientou que turistas e moradores permanecessem a pelo menos 4 quilômetros de distância da cratera Malupang Uarirang e manteve o alerta em nível 2. Música. 7h53, a gente ouve agora Los Hermanos.

0: Los Hermanos com o último romance, música do Rodrigo Amarante. Agora 7h58, a gente faz um rápido intervalo. Já já tem mais música e notícia aqui na Cultura Brasil. Até já.
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0: Pontualmente 8 horas, ótimo dia para você que segue aqui na sintonia da Rádio Cultura Brasil. A gente já está de volta com a segunda hora do programa de hoje. Vamos até às 10 da manhã com música brasileira e atualização das principais notícias do dia. 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Abrindo essa hora com música, a gente vai lá para os anos 90. Essa aqui vai ser meio nostálgica para quem ia para as baladinhas dos anos 90. Cidade Negra, Falar a Verdade. Música.

Som do Skank, essa foi É Proibido Fumar, música de Roberto e Erasmo Carlos. Antes teve Cidade Negra deles, Falar a Verdade. Agora, 8 horas e 8 minutos.

Foi preso na noite de ontem o goleiro Bruno, na região dos Lagos do Rio de Janeiro. Ele estava foragido há 2 meses. Foi expedido um mandato de prisão no dia 5 de março, pois, segundo a vara de execuções penais, o ex-jogador descumpriu uma das regras da liberdade condicional. O atleta não se apresentou para cumprir a determinação de retorno ao regime semiaberto, de acordo com o Tribunal de Justiça. Bruno foi preso em 2010 e condenado a mais de 22 anos de prisão por homicídio, ocultação de cadáver, sequestro e cárcere privado da modelo e ex-namorada Elisa Samúdio. Em 2019, progrediu para o regime semiaberto e desde 2023 estava em liberdade condicional. 8 e 9, a gente segue com música por aqui, com o som do Barão Vermelho.

0: Titãs com Comida, música de Arnaldo Antunes, Marcelo Fromer e Sérgio Brito. Antes teve Barão Vermelho com Bete Balanço de Frejá e Cazuza. Agora às 8h17. Segundo dados da Corregedoria da Polícia Militar, no segundo semestre de 2025, a PM de São Paulo abriu 310 procedimentos disciplinares por uso irregular das câmeras operacionais portáteis, conhecidas como body cams ou câmeras corporais. 296 casos foram considerados de natureza média e 14 de natureza grave, mas ainda não há informações dos problemas que geraram cada procedimento. Podem ser eles falhas de gravação, ausência de acionamento obrigatório, obstrução de câmera, desligamento indevido ou problemas nas funcionalidades do equipamento. De acordo com o relatório, apenas 61 procedimentos foram finalizados, alguns com repreensões aplicadas e outros com permanências disciplinares. Hoje, no estado de São Paulo, estão ativas quase 12 mil câmeras corporais. Oito e 18, quem passa por aqui agora é o Alexandre Ingrevalo para te convidar para o Estúdio 77 de hoje, programa dele que vai ao ar às 14h. Bom dia, Lê.
1: Oi, Lau. Boa sexta-feira para você e também para o nosso ouvinte que acompanha aqui o Música e Notícia pela Rádio Cultura Brasil. Hoje é dia da nossa setlist, né? Toda sexta-feira às 16h é dia da gente apresentar uma seleção musical temática diferente a cada semana, um tema diferente que a gente propõe para o nosso ouvinte participar com sugestões musicais para a gente formar essa playlist da semana. E claro, sexta-feira, né, véspera ali do Dia das Mães, a gente vai celebrar as mamães na música brasileira, então convido os ouvintes que acompanham Música e Notícia para participar também lá pelo nosso WhatsApp da Rádio Cultura com sugestões musicais. As mamães cantoras da MPB, filhos, filhas cantando músicas que suas mães também gravaram, músicas sobre maternidade, né? Muitos são os casos, muitas são as mães homenageadas, então convido todo mundo a participar com sugestões musicais para a gente celebrar a maternidade na música brasileira. Só enviar a mensagem, a sugestão musical ou as sugestões musicais pelo nosso WhatsApp, que é o 11 São Paulo 973737229. 11973737229, a nossa setlist especial para celebrar as mamães na música brasileira. Hoje, sexta-feira, logo mais a partir das 16h. Mas o Estúdio 77 começa um pouquinho antes, às 14h, trazendo também participações dos ouvintes na seleção do ouvinte, com pedidos musicais, informação, dicas culturais, outras atrações e o melhor da música brasileira. Está todo mundo convidado. É isso, Lau. Boa sexta-feira para você e bom final de semana também para você e para o nosso ouvinte.

curioso pensar que a gente está bem no meio do ponto mais fundo do núcleo da Terra e o ponto mais infinito do céu. O universo é enorme e misterioso. E ainda assim, há quem pense que pode se meter no nosso amor, no nosso desejo. Há quem se julgue maior ou mais importante que o núcleo da Terra e que o infinito do céu. Mas eles não. Eles nunca. Nosso amor é livre, nosso desejo é livre. Seu amor é do tamanho do infinito do céu. Seu desejo é do tamanho da profundidade da Terra.

Letrux com cinco bombas atômicas, música de Jorge Maltner e Nelson Jacobina. Antes ouvimos Marisa Monte com música do Arnaldo Antunes, Volte para o Seu Lar, faixa do álbum Mais. Agora 8h29.

A Prefeitura de São Paulo prevê um aumento de 18,5% no endividamento municipal para 2027. Os valores devem alcançar 51,2 bilhões de reais, registrando o maior patamar da gestão do prefeito Ricardo Nunes. Em 2025, o montante era de 20,1 bilhões, menos da metade do previsto para o ano que vem. Esse aumento significativo é resultado do déficit crescente entre receitas e despesas, que, conforme as projeções, deve chegar a 10,4 bilhões de reais em 2027. Ainda para este ano, a previsão para o déficit é de 21 bilhões, o que supera a meta estabelecida pela Lei de Diretrizes Orçamentárias. 8h30, a gente segue com o Arnaldo Antunes.

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Esse foi Chico César, dele Se Você Viajar, e antes teve Arnaldo Antunes, parceria dele com Alice Ruiz, Socorro. Agora, 8h38, eu vou fazer uma singela homenagem aqui. A gente recebeu há pouco a notícia de que o guitarrista e compositor brasileiro Luiz Carlini morreu nesta quinta-feira, aos 73 anos. O Carlini criou a banda Tutti Frutti, tocou com o Rita Lee nos anos 70, e ele gravou o famoso solo de guitarra da música Ovelha Negra, uma faixa do clássico disco Fruto Proibido. O Carlini também acompanhou de perto a trajetória dos Mutantes. Ele era vizinho da banda ali no bairro da Pompeia, que era conhecido na época como berço do rock. Inclusive, ele atuou como roadie dos Mutantes e também tocou com grandes nomes da música nacional e internacional, participou de mais de 400 discos, acompanhando bandas como Titãs, Barão Vermelho, Erasmo Carlos, Guilherme Arantes, e também no âmbito internacional ele tocou com Eric Burdon, que era vocalista do The Animals. A causa da morte do Luiz Carlini ainda não foi divulgada pela família. O falecimento do músico foi confirmado no seu perfil oficial nas redes sociais. Velório e enterro vão acontecer no cemitério da Lapa. Cerimônia de despedida ocorre hoje na Zona Oeste de São Paulo, do meio-dia às 4h30. A gente vai ouvir então duas músicas para lembrar, marcar aqui. Ah, e teve uma curiosidade também, muito assim, enfim, uma curiosidade, que hoje faz 3 anos que a Rita Lee nos deixou e o Carlini partiu também no mesmo dia, né? Então a gente aproveita também para celebrar a vida de Rita Lee e de Luiz Carlini. A gente vai ouvir então essa música que eu citei, né? Ovelha Negra, que tem um solo famoso do Carlini, e depois tem uma composição que é uma parceria do Luiz Carlini com a Rita Lee e o Lee Marcucci. Vamos lá, começando com Ovelha Negra.

Com a Rita Lee, parceria dela com o Lee Marcucci e Luiz Carlini, essa foi Com a Boca no Mundo, e antes Rita Lee dela, Ovelha Negra, com o solo aí famoso do Luiz Carlini. Nossa singela homenagem aqui no Música e Notícia a Luiz Carlini, que nos deixou ontem e deixa um legado super importante para a música brasileira, que com certeza seguirá nos acompanhando por muito tempo ainda nos nossos ouvidos. Agora, faltam 10 minutos para as 9.

Rússia e Ucrânia trocam acusações de violação de cessar-fogo na madrugada desta sexta-feira. O acordo foi criado para o período de celebrações do fim da Segunda Guerra Mundial. Do lado russo, o Ministério da Defesa afirmou que foram abatidos 264 drones ucranianos e o prefeito de Moscou, Sergei Sobyanin, confirmou ataques à capital. Vladimir Zelensky, presidente da Ucrânia, acusou as forças russas de realizarem 10 investidas e que lançaram mais de 850 ataques com drones durante a noite. Ele afirmou que vai reagir e responder da mesma maneira para proteger a população. A Rússia havia declarado cessar-fogo para os dias 8 e 9 de maio, enquanto a Ucrânia propôs para o dia 6. Nenhum país aceitou as condições do outro, gerando desacordos e ameaças. 8h52, a gente ouve agora a Zélia Duncan.

0: Márcia Castro e Hélio Flanders com 29 Beijos de Moraes Moreira e Galvão. Antes teve música do Itamar Assunção com Zélia Duncan e Ney Matogrosso. Isso não vai ficar assim. 8h58, vamos para um rápido intervalo. Já já tem mais música e notícia aqui na Rádio Cultura Brasil.
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0: 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Comigo, Fabiana Ferraz.
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4: Pontualmente 9 horas, um bom dia para você que segue aqui na sintonia da Rádio Cultura Brasil. Estamos de volta já agora com a terceira e última hora do programa de hoje. Vamos até às 10 da manhã, até lá ainda tem muita música brasileira e atualização das principais notícias do dia. 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Vou abrir a programação musical dessa hora, esquentando para o final de semana, com Seu Jorge, Mano Brown e Dom Pixote. Dance, dance, dance. 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

Emicida, Zeca Pagodinho e Tokyo Ska Paradise Orchestra. Coisa fina. Essa foi Quem Tem um Amigo de Emicida e Wilson das Neves. Antes teve Seu Jorge, Dom Pixote e Mano Brown. Deles, William Magalhães e Augusto Bapt. E Nile Rodgers, Dance, Dance, Dance. Agora 9 horas e 10 minutos. A Polícia Civil, junto ao Ministério Público de São Paulo, realizou hoje uma operação contra a lavagem de dinheiro vinda do tráfico internacional de drogas, comandado pelo PCC. O influenciador digital Eduardo Magrini, conhecido como Diabo Loiro, é o principal alvo. Ele foi preso no ano passado como suspeito de colaborar num plano do PCC para assassinar o promotor de justiça Maurício Vera Filho. Magrini também é ex-padrasto do MC Ryan, preso na operação Narcofluxo. Os investigadores acreditam que essa relação confirma o envolvimento da família com lavagem de dinheiro. De acordo com a apuração, empresas do ramo de transporte de rodeios movimentaram recursos financeiros de origem criminosa por meio dos chamados laranjas. A justiça decretou o bloqueio de veículos de 10 milhões de reais das contas dos suspeitos e outros bens. A gente segue agora com o som do crioulo.

Cuidando de Longe com Gal Costa e Marília Mendonça, que encontro, hein? Música de Júnior Gomes, Marília Mendonça, Juliano Tchula e Vinícius Poeta, e elas contaram com participação também do Carlinhos Brown nessa gravação. Antes, Criolo dele, Etérea, 9h19. Em uma reportagem, o jornal financeiro britânico Financial Times, um dos mais influentes do mundo, defendeu o fim da escala 6x1 no Brasil. De acordo com a revista, a medida colocaria o país numa linha com grande parte do mundo em linha com grande parte do mundo ocidental, que hoje já estuda reduzir a jornada de trabalho para 4 dias. O jornal cita que, segundo o governo do Brasil, 15 milhões de brasileiros com empregos formais seriam afetados, além de 37 milhões que se beneficiariam sem perda salarial. Na reportagem, o portal britânico alega, porém, que o projeto está longe de ser aprovado e classificou o legislativo como hostil. A proposta está sendo discutida no Congresso e tem o apoio do governo brasileiro. Nove e vinte, a gente segue agora com o som do Júlio Sequim, jovem. Jovem.

0: Silvia Machete dela, toda bêbada canta. Antes teve Júlio Sequin com ele, Júlio Sequin e Rebeca, composição do Júlio, Jovem. 9h27, tá na hora da participação de Solano Ribeiro com a nova música do Brasil.
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2: Oleg Tumarov é pianista e compositor russo. Faz passeio pelo Rio e suas músicas com letras do carioca Mauro Aguiar são cantadas por várias vozes brasileiras, o que faz com que o seu registro On the Way from Brazil não tenha sotaque gringo.

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Ah, Lenine, quem dera fosse simples assim. Uma parceria do Lenine com Dudu Falcão, simples assim. Antes teve Pato Fu, Canção para Você Viver Mais, música do John. 20 para as 10. Sexta-feira de tempo nublado aqui na capital paulista. Os termômetros hoje variam entre mínimas de 21 graus e máximas que podem chegar aos 28 nas horas mais quentes do dia. No período da tarde, a previsão é de ventos intensos antes da chegada da frente fria no final de semana. De manhã, hoje já estava um super vento também ali na região onde eu moro. Então, acho que o tempo vai virar aí nesse fim de semana. E à noite, hoje, o tempo deve continuar nublado. 9h41, seguimos com o som da Elis Regina, Aprendendo a Jogar.

Caetano Veloso dele, essa foi Odara. Antes teve Elis Regina aprendendo a jogar, música do Guilherme Arantes. Agora 9h52. Nesta sexta-feira, o chanceler do Irã, Abbas Araghchi, condenou os ataques americanos a dois navios militares iranianos no Estreito de Hormuz e classificou a ofensiva como aventura militar irresponsável. O ministro afirmou que a ação terá consequências e que não irá se curvar à pressão, reclamando dos ataques dos Estados Unidos durante as negociações. Após as ofensivas, Trump disse que havia sido apenas um tapinha e que o cessar-fogo permanece em vigor. Mais cedo, o Irã acusou o rival de ter violado o acordo ao atacar dois navios no Estreito de Hormuz e atingir áreas civis. Papa Leão XIV celebra nesta sexta-feira um ano como pontífice. Do Papa Móvel, o líder da Igreja Católica percorreu a cidade de Pompeia, na Itália, e acenou para os fiéis. O americano Robert Prevost foi escolhido pelos cardeais no dia 8 de maio de 2025, depois de um conclave secreto de 2 dias na Capela Sistina, no Vaticano. Recentemente, Leão XIV se envolveu em uma polêmica com o presidente dos Estados Unidos, Donald Trump, após criticar as políticas de imigração do país. Em resposta, Trump o chamou de fraco e terrível. Para reconciliar os laços, Marco Rubio, secretário de Estado americano, se encontrou ontem com o pontífice no Vaticano. Agora 9h54, para fechar o Música e Notícia de hoje, a gente vai com Rita Lee. Hoje, mais cedo, a gente falou dela, né? Relembrando o guitarrista e compositor Luiz Carlini, que nos deixou ontem e que foi grande parceiro de vida, de parceiro de música de Rita Lee. E também, coincidentemente, hoje se completam 3 anos da partida da Rita. Então a gente encerra o Música e Notícia de hoje homenageando ela, Luiz Carlini também, com Reza.

0: Giovana Chaves, a gente está de volta na segunda-feira, bem cedinho, a partir das 7 da manhã. E você vai seguir agora na companhia da Fabiana Ferraz com o Galeria de hoje. Um beijo, boa sexta-feira, ótimo final de semana e até semana que vem.
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3: 9 horas e 59 minutos.
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6: Olá, um bom dia para você. Mais uma edição do Galeria no ar. 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Aquela mistura boa de todos os dias, da música do presente e da música do passado. Eu vou abrir com Arnaldo Antunes. Vamos relembrar Socorro, uma parceria do Arnaldo com Alice Ruiz.

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Ouvimos Arnaldo Batista, Você Tá Pensando Que Eu Sou Loki? Dele. Antes, Mariana Volker com Gota a Gota, de Francisco Vervloet e Paloma Roriz. E abriu galeria hoje com Arnaldo Antunes, relembramos Socorro, uma parceria de Arnaldo Antunes com Alice Ruiz. Sigo com Caetano Veloso, muito.

Ouvimos Nina Maia, participação de Chica Barreto, música de Nina Maia e Ian Dardenne, Amargo. Antes, Zé Ibarra, com Transe, composição dele do trabalho Afim. E ouvimos Caetano, com Muito. Sigo com Elza Soares e o clássico Mulher do Fim do Mundo, de Rômulo Frois e Alice Coutinho.

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Ouvimos Douglas Germano, dele, Maria de Vila Matilde. Antes, Elza Soares, de Rômulo Frois e Alice Coutinho, Mulher do Fim do Mundo. Sigo com Passo Torto, de Kiko Dinucci e Rômulo Frois, Por Causa Dela.

Ouvimos Naozete junto com Luiz Tati, deles de Lua. Antes, Passo Torto, de Kiko Dinucci e Rômulo Frois. Ouvimos Por Causa Dela. Rádio Cultura Brasil, esse é o Galeria, o nosso jeito de ouvir música. Tem Renato Godard por aqui, ele junto com a cantora francesa Bárbara Charlotte. Vamos ouvir Chanson d'Amour.

Tulipa Ruiz junto com Marcelo Genesi, dia a dia lado a lado, deles. Antes, Renato Godard, dele, Chanson d'Amour. Vamos ouvir a Céu, Mucho Ouro.

0: Esse foi Tim Maia, dele, ouvimos Azul da Cor do Mar, Antes Céu, dela, Mucho Ouro. Eu vou para o intervalo e já retorno com o Galeria, rapidinho.
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8: 10 horas 57 minutos.
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0: Um bom dia para você, esse é o Galeria da Rádio Cultura Brasil. Eu sigo com a segunda hora do programa. Você sintoniza em 77,9 na FM Estendida e também estamos na TV aberta no canal digital 2.5. Eu abro essa hora com Juliana Linhares, Nordeste Ficção.

Ouvimos Seu Mar, música de Zeca Baleiro, Dindinha. Antes, Juliana Linhares, de Juliana e Rafael Araújo, Nordeste Ficção. Agora tem a pernambucana Joyce Alane, num dueto com Chico César, do álbum Casa Coração, de 2025. Vamos ouvir Lembrança de um Beijo, música de Acioli Neto.

Mariana Neiva, junto com o mestrinho Daniel Tati. De Daniel Tati e Leandro Fregonese, ouvimos Enquanto a Chuva Não Vem. E antes, um dueto lindíssimo da Joyce Alane com Chico César e o clássico do forró Lembrança de um Beijo, de Acioli Neto. Esse é o Galeria da Rádio Cultura Brasil. Sigo com mais um dueto, Almério com Chico Chico, nesse exato momento.

Ouvimos Cazuza, Amor Amor, dele. Antes, Cássia Eller, de Frejá, Cazuza e Clarice Lispector. Ouvimos Que o Deus Venha e Almério com Chico Chico, música de Zélia Duncan e Juliana Holanda, nesse exato momento. Mais um pernambucano na programação, vamos com o Otto, Café Preto.

Fit, de Selmar e Kleber Albuquerque, ouvimos Feliz e Triste, e antes Otto, dele, Café Preto. Pernambuco dominando a área por aqui, agora tem Júnior Barreto com Atami.

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Ouvimos Mombojó, de Chine Marcelo Campelo, Adelaide. E antes, Júnior Barreto, com a belíssima Atami, composição de Júnior Barreto. Adriana Calcanhoto, no Galeria, vamos ouvir Era Só, do trabalho Só, que ela fez no auge da pandemia.

Ouvimos Arthur Nogueira, dele, Valente, e antes Adriana Calcanhoto, dela, Era Só. Gal Costa e o clássico Vaca Profana, de Caetano Veloso.

Ouvimos Acato dela, Eu Te Amo, do álbum Caminhos Selvagens, de 2025. E antes, Gal, de Caetano, relembramos Vaca Profana.

0: Ouvimos Marina Lima, Tela e Antônio Cícero, Fugaz. Eu vou para o intervalo e já retorno com a última hora do Galeria, rapidinho.
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0: 11 horas 59 minutos.
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4: Uma boa tarde para você, de volta com o Galeria. Eu vou abrir com o Lued Luna. Vamos ouvir Joia, uma música que ela homenageia Luiz Melodia, registro do álbum Um Mar para Cada Um.

Luiz Melodia, dele Pérola Negra. E antes, Lued Luna, homenageando Melodia. A música é da Lued e do François Muleca. Ouvimos Joia. Gilberto Gil, A Gente Precisa Ver o Luar.

Ouvimos Planet Hemp, Para Ver as Cores do Mundo, de Marcelo D2, Benegão, Nobro, Formiga, Pedro Augusto e Pedro Garcia. Antes, Russo Passapusso com Flor de Plástico, composição de Russo Passapusso. E relembramos Gilberto Gil, A Gente Precisa Ver o Luar. 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Tem Zé Manuel por aqui, vamos ouvir Canção de Amor para Johnny Alf.

Ouvimos Mamundi, de Mamundi e Cleison Barbosa, Eu Quero Ser o Mar. E antes, Zé Manuel, canção de amor para Johnny Alf, composição de Zé Manuel. Mistérios do Nosso Amor, com Maria Bethânia, música de Jardes Macalé e Ronaldo Bastos.

Ouvimos Jardes Macalé num dueto com Tim Bernardes, composição deles, Buraco da Consolação, registro do álbum Besta Fera, do Macalé, de 2019. E antes, Maria Bethânia, com Mistérios do Nosso Amor, do trabalho Coração Bifurcado, do Macalé, a parceria do Macalé com Ronaldo Bastos. Vamos de clássico no Galeria, João Valentão, na voz de Dorival Caymmi.

0: Ouvimos Kiko Dinucci com Rodrigo Oggi, deles Veneno. E antes, Dorival Caymmi, composição de Dorival, João Valentão. Agora tem Badia Assad por aqui, acompanhada pela Orquestra Mundana Refuge. Música de Lenine e Dudu Falcão, Gandaia das Ondas e Pedra e Areia.
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Lenine junto com Marco Suzano. Relembramos Olho de Peixe, música do Lenine. Antes, Badia Assad com a Orquestra Mundana Refuge, de Lenine e Dudu Falcão. Ouvimos Gandaia das Ondas e Pedra e Areia. Vamos com Manhana, meditação.

0: Esse foi João Gilberto, mais um clássico de Dorival Caymmi, Acontece que eu sou baiano. E antes, Manhana, música de Tom Jobim e Newton Mendonça, Meditação.
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0: Ouvimos o alagoano Bruno Berli, Até Meu Violão, composição de Bruno Berli.
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2: 13 horas.
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6: Boa tarde, hoje é sexta-feira e a partir de agora você confere uma edição especial com os melhores momentos do Chat MPB. Está no ar o Sextou com o Chat. Seja bem-vindo. Aqui você tem a chance de ouvir novamente as entrevistas, quadros e reportagens que apresentamos no sábado e domingo passados. Eu sou Fernanda Freire e tenho comigo na produção Vitória De Paula, Isabela Vitiello e Felipe Rodrigues. Os trabalhos técnicos são de Altair Borges e a supervisão é de Alexandre Tondela. Nesta edição, o Chat MPB traz a entrevista com o diretor de cinema Pedro Pinho, que lançou o filme O Riso e a Faca, premiado em Cannes. E ainda, o quarto episódio da série especial sobre esportes. O tema dessa semana é o tênis. E mais, no quadro Música e História, Tintim por Tintim, da canção Um Dia, Um Adeus, de Guilherme Arantes. Isso tudo e muito mais aqui no Chat MPB, o programa que mexe com a sua inteligência. Vamos iniciar a tarde de hoje com Tim Maia. Não,

0: Ouvimos Acendo o Farol, composição e interpretação de Tim Maia.
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0: No último fim de semana, eu conversei com Pedro Pinho. O diretor português falou sobre o filme O Riso e a Faca, que chegou no Brasil dia 30 de abril, após ter sua estreia no Festival de Cannes, onde foi premiado.
2: Então, Pedro, a gente está aqui para falar do Riso e a Faca, e eu queria perguntar como que surgiu a ideia. E o que te levou a contar essa história nesse momento da sua trajetória?
3: Sim, a ideia surgiu um bocadinho da conexão que eu estabeleci logo no primeiro documentário que fiz, que é o Babo Septa, realizado com o Frederico Lobo. É um filme sobre os tempos de espera das pessoas que estão a tentar entrar na Europa. E nós filmámos no norte de Marrocos e na Mauritânia. Foi uma rodagem muito longa e durou 4 meses. E o meu tempo de relação com esse território acabou por ser mais longo ainda. Eu voltei muitas vezes, acabei por estabelecer uma relação emocional muito forte com a Mauritânia, com pessoas de lá. E pronto, e a partir daí começou a desenvolver-se todo este questionamento que depois veio a dar origem ao filme, que é essa relação de presença continuada. De populações europeias em lugares de privilégio em cidades africanas, ou seja, cidades africanas pós-coloniais.
2: E Pedro, eu quero perguntar do título, O Riso e a Faca, que traz o nome de uma música do Tom Zé, né? Por que que rolou essa escolha?
3: A escrita do filme foi uma escrita muito musicada. Eu basei-me. Em 2017, quando eu comecei a escrever o filme com outras pessoas, com outras 5 pessoas na altura, todas estas questões que o filme aborda estavam ainda muito frescas, a chegar a Portugal de uma forma muito fresca. E muitas vezes elas vinham do Brasil. A influência cultural, política, do Brasil em Portugal é muito grande atualmente. É, inclusivamente, maior do que eu ouso dizer que hoje em dia a influência cultural e política do Brasil é maior do que a da França, que era tradicionalmente a grande origem das ideias que se consumiam em Portugal. E, portanto, houve muita música que foi alimentando a escrita, como, por exemplo, o Rico da La Sama ou o Carol Conká. Tudo isso são coisas que descobrimos nessa altura em que estávamos a escrever. Pronto, o Tom Zé é alguém que eu amo profundamente a sua música. Tive a felicidade de encontrar uma vez, no início dos anos 2000, muito brevemente, no Festival de Músicas do Mundo de Sines, que é uma cidade do sul de Portugal. E fiquei super fã sempre, hoje. Sempre. E essa música do Tom Zé, O Riso e a Faca, é uma música que fala de um turbilhão e de uma série de contradições internas que eu gostaria que tivessem presentes no filme. Então, pronto, desde o início do momento da escrita que eu gostaria de ter essa cena em que os personagens cantam essa música dentro de um carro e que eu gostaria de ter o título. Como título do filme.
2: E Pedro, se você puder falar um pouquinho mais sobre o impacto da música no filme, quais outras músicas que vocês utilizam ali assim na narrativa?
3: Sim, o filme é muito pontuado por música guineense, que é uma música que, bom, Guiné-Bissau é um país com uma produção cultural muito forte, não só na música, mas na música muitíssimo forte, desde há muito tempo. E há uma banda que se chama Super Mama John, que é uma banda que, de alguma forma, é a banda original sonora da Revolução Guineense e da luta de libertação. Eles cantaram todo esse período, né? Após no final da vida do Amílcar Cabral, após a morte do Amílcar Cabral, todo o período de final de luta de libertação e depois de independência e pós-independência também, era o momento em que essa banda era mais ativa e, portanto, eles têm uma quantidade grande de discos e de canções e todas elas absolutamente geniais, Infelizmente eu não pude usar todas no filme, apesar de muito querer. Mas sim, é uma coisa central no filme. E há outras coisas, o Zé Carlos Schwartz, que também é um músico guineense que eu admiro muito. Pronto, o filme é um filme bastante musical. Porque de alguma forma a vida em Bissau também é muito musical. E a presença da noite é muito forte. E a presença da noite nos contextos que estávamos a filmar também é muito forte. Então, sim, a música invade o filme por todos os poros.
0: Esse foi um trecho da minha entrevista com Pedro Pinho. Falamos sobre o lançamento do filme O Riso e a Faca, premiado em Cannes. Para conferir a entrevista na íntegra, é só acessar cultura.uol.com.br/rádio. Na sequência, vamos tocar O Riso e a Faca, canção de Tom Zé, que dá nome ao filme de Pedro Pinho.

0: Você ouviu O Riso e a Faca, de Tom Zé.
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0: É hora de ouvir o quadro apresentado pela professora Lígia Mena. 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
2: Olá, sejam bem-vindas e bem-vindos. Este é o Literárias e eu sou Lígia Mena. Qual foi o último livro que você leu? Certamente já deve ter ouvido falar que os brasileiros, em sua maioria, não leem. Hoje vamos refletir sobre leitura e o acesso aos livros. Segundo pesquisas com a sexta edição dos Retratos de Leitura no Brasil, de 2024, do Instituto ProLivro, 53% da população brasileira é considerada não leitora, sendo que apenas 47% dos brasileiros acima de 5 anos leram ao menos parte de um livro nos últimos 3 meses. Realmente, um quadro preocupante que nos leva a alguns pontos de reflexão. Já falamos aqui que a literatura é um direito de todos, fator imprescindível para a formação integral do indivíduo, inerente à humanização, conforme aprendemos com Antônio Cândido, uma das maiores referências na área dos estudos literários. Cândido nos diz, abre aspas, a literatura desenvolve em nós a cota de humanidade na medida em que nos torna mais compreensivos e abertos para a natureza, a sociedade e o semelhante. Fecha aspas. Assim, o quadro se complica, pois a maioria dos brasileiros não usufrui desse direito fundamental. Mas como tem sido o acesso dos brasileiros à leitura? Sabemos que muitas escolas e professores têm feito um trabalho primoroso para a formação dos leitores, principalmente na infância. Mas por que ainda temos tantos jovens e adultos não leitores? Podemos apontar vários motivos para que os brasileiros, em sua maioria, não leiam. Os livros ainda são caros, há pouco acesso à leitura gratuita, há muitos analfabetos funcionais, a educação básica é ineficiente, apesar das jornadas de trabalho que impedem que boa parte das pessoas se dedique à leitura, a cultura e a leitura ainda são considerados um privilégio de uma elite, a leitura não é valorizada em nossa cultura, as redes sociais dominam o tempo que seria dedicado à leitura, faltam políticas públicas e por aí vai. Longa é a lista para um problema tão antigo. Mas eu tenho uma visão otimista sobre esse assunto e vou citar algumas iniciativas muito importantes que tenho observado por aí. Primeiramente, é preciso lembrar que as bibliotecas públicas são espaços incríveis para a promoção de leitura, com empréstimos gratuitos de livros, com rodas de leituras e muitos eventos, inclusive com troca de livros. Infelizmente, há ainda um déficit de bibliotecas pelo país e os centros urbanos são privilegiados. Observo também a multiplicação de clubes de leituras presenciais ou virtuais para todas as idades e gostos. Há ainda muitas feiras e festivais literários por todo o país, com públicos variados e cada vez maiores, sem falar nos saraus e batalhas de declamações de poemas, como os slams. Na internet e redes sociais, podemos encontrar ainda vários perfis dedicados à promoção de leitura. Editoras, escritores, pesquisadores, influencers ou simplesmente amantes da literatura. Recentemente, foi lançada a plataforma MEC Livros, biblioteca digital do Ministério da Educação, com cerca de 8 mil exemplares e acesso gratuito. Ainda a biblioteca digital Biblion, de São Paulo, para todo o Brasil, e o antigo projeto Gutenberg, com muitas obras antigas à disposição. Todas essas iniciativas são muito importantes e dão oportunidade de acesso aos livros e a trocas de experiências leitoras incríveis. Mas ainda é pouco. É preciso levar o não leitor a ter contato com esse universo, proporcionar a todos o direito à literatura. E você já sabe, isso se faz na educação básica, com políticas públicas bem estruturadas e com forte cobrança da sociedade em geral. Ouçam agora, Nenhum Dia, voz e composição de Djavan. Uma observação. Podemos ler em dias frios,

0: Encerramos o Literárias de hoje ouvindo Nenhum Dia, na voz do autor, Djavan. Você pode conferir esse quadro com a professora Lígia Mena aos domingos, com reprise na edição de sexta-feira do Chat MPB, a partir da 1 da tarde.
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0: O melhor da música brasileira você ouve aqui. No ar, Flávio Venturini e Vanessa da Mata.

0: Você ouviu com Milton Nascimento Tudo o que Você Podia Ser, de Lô e Márcio Borges. Abrindo o bloco na voz de Flávio Venturini e Vanessa da Mata, Noites com Sol, de Flávio Venturini e Ronaldo Bastos.
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0: No quadro Música e História de hoje, a repórter Vitória De Paula desvenda a canção Um Dia, Um Adeus, de Guilherme Arantes.
2: Lançada em 1987, Um Dia, Um Adeus é um dos grandes sucessos da carreira de Guilherme Arantes. A música ganhou grande projeção ao entrar na trilha sonora da novela Mandala, da TV Globo, naquele mesmo ano. Mas, por trás da canção, existe uma história curiosa e bastante pessoal. Guilherme Arantes conta que a ideia da música surgiu durante a gravação de um clipe para o Fantástico, de outra canção dele, chamada Fio da Navalha. No roteiro do clipe, ele teria que contracenar e dar um beijo na atriz Silvia Pfeiffer. Antes da gravação, Guilherme resolveu ligar para a esposa para avisar sobre a cena. A resposta veio direta: se você beijar, nem precisa voltar para casa. Ele desligou o telefone e voltou ao set de filmagem decidido. O beijo fazia parte do roteiro e o clipe foi gravado. O episódio acabou ficando na cabeça do compositor. Pouco tempo depois, Guilherme Arantes transformou aquela situação em música e compôs Um Dia, Um Adeus, uma canção que fala justamente do medo de perder alguém e da dor que acompanha uma despedida. Vamos ouvi-la.

0: com Guilherme Arantes, dele, Um Dia um Adeus. E assim encerramos o Música História de hoje.
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2: Da elite dos clubes à consagração em quadras internacionais, o tênis brasileiro construiu uma trajetória marcada por conquistas, ídolos, avanços e desafios. No quarto episódio da série sobre esportes no Brasil, Felipe Rodrigues e Isabela Vitiello apresentam a história da modalidade, o alto custo, a cobertura televisiva e os caminhos que moldaram o desempenho nacional nas quadras.
3: O tênis surgiu a partir da evolução de jogos antigos.

0: antigos, que utilizavam bola, rede e, posteriormente, raquetes. Uma dessas origens está em uma prática realizada por monges franceses no século XII. Nos pátios dos mosteiros, eles usavam paredes e telhados inclinados como parte da quadra e a palma da mão para rebater a bola. Com o tempo, diversas inovações foram incorporadas e a modalidade passou a ser praticada pela nobreza francesa. A forma do tênis, como é conhecida atualmente, se consolidou mais tarde na Inglaterra.
1: O tênis chegou ao Brasil no fim do século XIX, trazido por imigrantes ingleses envolvidos no processo de urbanização das cidades. Inicialmente restrito à elite, o esporte ganhou as primeiras quadras em 1892 e se tornou uma prática associada aos clubes e às classes mais altas.
0: A atividade foi sendo modificada e aperfeiçoada até se transformar no esporte que conhecemos hoje. Durante décadas, a elitização limitou a popularização da modalidade no país, um cenário bem diferente de esportes como o futebol.
1: Marcel Merguizo, produtor de reportagem da TV Globo e do Sport TV, especialista em esportes olímpicos, explica esse início do tênis no país.
2: Esse esporte, naquela época e durante muito tempo, acaba praticado basicamente por expatriados ou pela aristocracia local. Então, por isso, talvez seja uma das explicações pelas quais o tênis fica como um esporte de elite, um esporte até de burguesia no Brasil por praticamente um século.
0: Foi apenas na metade do século XX que o Brasil começou a ganhar destaque internacional no tênis, principalmente com Maria Esther Bueno. A paulistana se tornou a maior tenista da história do país, ao conquistar 19 títulos de Grand Slam, sendo 7 individuais, além de vitórias em torneios como Wimbledon e US Open. Em 1959, ela alcançou o topo do ranking mundial, colocando o país no mapa do tênis internacional pela primeira vez.
1: O especialista em esportes olímpicos destaca a importância de Maria Esther.
2: Ela provavelmente foi a melhor tenista por alguns anos, ali entre as décadas de 50 e 60, dessas atletas que dividiam capa de revista com Pelé. Então, a Maria Esther foi uma jogadora extraordinária, uma personalidade assombrosa. Maria Esther brilhou, mas eu imagino que hoje, décadas depois, nem toda a geração reconheça ou conheça a Maria Esther e reconheça os feitos dela como feitos gigantescos do esporte brasileiro na história.
0: Depois desse período de destaque, o Brasil enfrentou uma espécie de hiato na modalidade. Embora nomes como Thomas Koch, Fernando Meligeni e Luiz Matar tenham alcançado boas posições, alguns chegando ao top 30 do mundo, o país demorou a retomar o protagonismo.
1: Esse cenário mudou radicalmente no fim dos anos 1990, com o surgimento de Gustavo Kuerten. Conhecido como Guga, o catarinense conquistou 3 títulos de Roland Garros, em 1997, 2000 e 2001, e chegou ao número 1 no mundo em 2000, permanecendo por 43 semanas no topo do ranking ATP.
0: Os troféus foram muito importantes, mas para além disso, Guga teve um impacto simbólico. Voltou a popularizar o tênis no Brasil, atraindo novos praticantes e ampliando a visibilidade da modalidade.
1: Por isso, segundo Marcel, Gustavo Kuerten deve ser reconhecido como um atleta de grande relevância para o esporte nacional.
2: O Guga foi número 1 do mundo no tênis, quando o Brasil não tinha tenistas nem chegando perto de serem número 1 do mundo. Então, ele conquistou algo talvez inimaginável, de uma maneira surpreendente, graças ao seu talento, graças ao seu trabalho, e isso fez com que ele se tornasse muito grande. Eu acho que o Guga está entre os maiores atletas de todos os tempos do Brasil, e felizmente, acho que o brasileiro corresponde a essa minha expectativa e entende que o Guga é muito grande e merece todas as reverências como um grande atleta, como eu disse, como um dos melhores atletas de todos os tempos do Brasil.
0: Para Marcel, o pioneirismo e o talento desses atletas contribuíram para fortalecer o tênis no país.
2: Maria Esther Bueno, ela quebrou as barreiras do país e apareceu para todo mundo como uma das maiores tenistas de todos os tempos, como uma das grandes tenistas daquela época. Ela estampava capa de revistas no Brasil e no mundo. Então, ela rompeu as barreiras. Ela foi a precursora desse Brasil que também joga tênis. O Guga, com os títulos dele, com o carisma dele, com tudo que ele alcançou, também chegando ao número um do mundo, ele democratizou o tênis no país.
1: A partir dos anos 2000, o nosso país passou a ter presença mais constante no circuito internacional, e especialmente nas duplas. Jogadores como Marcelo Melo e Bruno Soares colocaram o país entre os melhores do mundo, na categoria, com títulos de Grand Slam e posições de destaque no ranking.
0: Nos últimos anos, o tênis brasileiro também voltou a ganhar visibilidade no circuito feminino, com nomes como Beatriz Haddad Maia, que chegou a figurar no top 10 mundial após a campanha semifinalista no Roland Garros em 2023.
2: A Beatriz Haddad Maia, ou a Bia Haddad, como a gente conhece já há muito tempo, é a maior jogadora de tênis do Brasil desde Maria Esther Bueno, que foi uma atleta de outro planeta praticamente. A Bia Haddad chegou a ser top 10 no ranking profissional da WTA, tanto em simples quanto em duplas. Fez ótimos jogos, ótimos torneios, ganhou títulos, chegou muito longe em grandes slams, ganhou de número um do mundo, enfim, uma história brilhante, muito bonita da Bia Haddad.
1: Apesar dos avanços, o tênis ainda enfrenta desafios estruturais. O alto custo de equipamentos, aulas e acesso a clubes continua sendo uma barreira para a democratização da prática.
2: Ainda é um esporte caro, uma raquete de tênis custa caro, comprar bolinhas de tênis custa caro, treinar, fazer aula de tênis ainda é caro no Brasil, então a gente também depende desse fator financeiro, as coisas ficarem mais baratas, os equipamentos esportivos ficarem mais baratas, as aulas ficarem mais baratas, ou até haver mais aulas públicas, mais quadras públicas.
0: Outro grande obstáculo para o incentivo e a universalização do esporte é a baixa cobertura de jogos e competições na TV aberta.
2: Hoje o tênis passa em alguns canais a cabo, alguns canais de streaming, canais fechados, porque é um esporte difícil de passar na TV aberta mesmo, porque você não tem uma noção exata de quanto ele vai durar. Ele pode durar às vezes 2, 3, 4 horas. Um jogo grande demora algumas horas, ou pode durar apenas 1 hora e terminar mais rapidamente, o que é uma complexidade para a transmissão do esporte.
1: Ainda assim, o país vive um momento de expansão do interesse pela modalidade, impulsionado pela popularização do beach tennis e pela ascensão do jovem João Fonseca.
2: Ele está perto do top 30 do ranking mundial, mas o João possivelmente vai ser um dos melhores tenistas do mundo por muito tempo. Então veremos o João no topo do ranking mundial nos próximos anos.
0: De um esporte restrito à elite, a uma modalidade que revelou campeões mundiais. O tênis brasileiro construiu uma trajetória marcada por talentos individuais, inconstâncias e avanços. No entanto, o futuro da modalidade no país ainda depende de um desafio conhecido: ampliar o acesso e transformar potencial em formação contínua de atletas.
1: Felipe Rodrigues, Isabela Vitiello, para o Chat MPB.
3: Em 2010, o tenista Guga foi o primeiro esportista a ser homenageado na Festa Nacional da Música, um evento que une grandes nomes da MPB, já que sempre demonstrou seu amor pela música brasileira. No evento, o atleta recebeu a estatueta das mãos de Fagner, com quem cantou um dos sucessos, Borbulhas de Amor. Vamos ouvi-la.

0: com Fagner, Borbulhas de Amor, de Ferreira Goulart e Juan Guerra.
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0: E para encerrar o nosso programa, Los Hermanos.

0: Fechamos o programa com Los Hermanos, Último Romance, de Rodrigo Amarante. Chegamos ao fim do Chat MPB, parceria de conteúdo da Rádio Cultura Brasil com a Universidade Presbiteriana Mackenzie. Eu sou Fernanda Freire e comigo na produção estiveram Vitória De Paula, Isabela Vitiello e Felipe Rodrigues. Trabalhos técnicos e sonoplastia são de Doni Parucci, revisão de roteiro e supervisão são de Alexandre Tondela, coordenação acadêmica é da professora Patrícia Paixão e apoio técnico de Altair Borges. Esse foi o Sextou com o Chat MPB, toda sexta-feira, à 1 da tarde. Obrigada pela companhia nessa edição. Amanhã o apresentador João Malandrin te espera ao vivo para o Chat MPB, do meio-dia às 3 da tarde, com novas reportagens, entrevistas, informações de trânsito e notícias, além de, claro, muita música brasileira. Você fica agora com o Estúdio 77 ao vivo, apresentado por Alexandre Ingrevalo.
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1: 14h em ponto, agora 27 graus em São Paulo, tarde nublada, né? Mas abafada de sexta-feira, hoje dia 8 de maio de 2026. Olá, muito boa tarde para você ligado aqui na nossa Rádio Cultura Brasil. Ótima sexta-feira, bem-vindos. Começando o nosso Estúdio 77 ao vivo em FM 77,9 AM 1200. Estamos também na TV aberta digital, lá no canal 2.5, no site culturabrasil.com.br e ainda pelo nosso aplicativo Cultura Play. Eu sou Alexandre Ingrevalo e aqui no Estúdio 77, de segunda a sexta-feira, das 2 às 5 da tarde, você acompanha boa música brasileira, quadros especiais, informação, dicas culturais e as participações dos nossos ouvintes. Hoje às 4 tem setlist para a gente celebrar o Dia das Mães, que é nesse domingo. Então teremos as mamães homenageadas na música brasileira. Os ouvintes participaram com sugestões musicais ao longo de toda a semana lá pelo nosso WhatsApp da Rádio Cultura, que é o 11 São Paulo 973737229, e também pelo WhatsApp, você, nosso ouvinte, participa a partir de agora com pedidos musicais, aí sem tema definido. Você pede a música que quer ouvir e acompanha daqui a pouquinho, até às 3 da tarde, na seleção do ouvinte. Relembrando, então, o número para você participar aqui com a gente do Estúdio 77, nessa tarde de sexta-feira, 8 de maio, 11 São Paulo 973737229. Daqui a pouquinho teremos homenagem ao guitarrista, compositor Luiz Carlini, que faleceu ontem aos 73 anos de idade. Ele que trabalhou ao lado de Rita Lee, né? E esse 8 de maio marca os 3 anos sem Rita Lee. E eu começo o programa de hoje com dose dupla para a gente celebrar a grande Rita.

0: Abrindo o Estúdio 77 desta sexta-feira, 8 de maio, dia que marca os 3 anos sem Rita Lee. Eu trouxe aqui um Dose Dupla com a Rita. Ouvimos Mamãe Natureza, música e letra da própria Rita, e antes parceria dela com Paulo Coelho, esse tal de rock and roll, abrindo aqui o nosso Estúdio 77 de hoje, e músicas da Rita que também poderiam estar na nossa setlist, né, que celebra o Dia das Mães na música brasileira, nossa atração de logo mais às 16h aqui no Estúdio 77, 14h11, e hoje marca os 3 anos sem Rita Lee. Morreu ontem, aos 73 anos, Luiz Carlini, compositor, ex-guitarrista de Rita Lee, um dos criadores da banda Tutti Frutti na década de 70, que fez o maravilhoso álbum Fruto Proibido em 75 ao lado, né, de Rita Lee, gravou o famoso solo de guitarra do sucesso Ovelha Negra da Rita e também participou de composições de músicas como Agora Só Falta Você. Presente em mais de 400 discos, o Carlini acompanhou ícones da música brasileira como Erasmo Carlos, Titãs e Barão Vermelho. Um dos grandes nomes do rock brasileiro contemporâneo, Luiz Carlini, também foi assistente de palco dos Mutantes, participou da banda de Guilherme Arantes e integrou ainda o Camisa de Vênus nos anos 90. O falecimento foi confirmado por meio das redes sociais do artista e a causa da morte não foi revelada pela família. E a gente resgatou aqui um acervo, um depoimento, né, um depoimento do Luiz Carlini, do nosso acervo aqui da Rádio Cultura, de 2010, o Luiz Carlini comentando justamente sobre o famoso solo de guitarra no final de Ovelha Negra, de Rita Lee. Vamos relembrar.
1: Quando a gente começou a ensaiar Ovelha Negra para o disco e tal, ele já estava resolvido como ele ia ser gravado e tal, como todas as músicas também. Aí nós gravamos a música e tal, e durante as gravações, assim, eu acordei com esse solo na cabeça, entendeu? Eu acordei assobiando isso daí, sabe? Eu sonhei com isso, baixou em mim. E, na verdade, a música estava pronta, entendeu? Já estava gravada. E aí eu cheguei para a produção e falei, pô, eu vou pôr um solo de guitarra aí no final. Meu Deus, fui crucificado ali. Cabeludo, barulhento, seu louco, que solo de guitarra, um cacete, esse é o hit do disco. Nós vamos vender 100 mil cópias, esse aqui já quer fazer barulho. E ninguém queria me dar atenção. Então, tipo, na terceira tentativa, todo dia nós íamos ao estúdio, eu falei, pô, meu, mas tem um solo de guitarra, tem esse final. Que, na verdade, era a base abaixando, né, um fade-out, assim, do arranjo, aquilo se despedindo. Eu falei, bom, falta alguma coisa aí. E foi, era o solo de guitarra. Aí, depois de tanto eu insisti, o Andy Mills um dia falou assim, tá legal, vai lá, mostra a porra desse solo aí. Meio de saco cheio, assim, não tava me dando muita atenção pra isso, né? Aí eu fui, liguei a guitarra. Falei, solta aí. Soltei, toquei naquele trecho. O capitão falou, vem aqui, tira o fone. Tirei, fui lá, ele falou, vai embora. Falei, como vai embora? Vai embora. Ficou no caralho, já tá guardado. Falei, não, peraí, não é nada disso. O som é outro, vai embora. Não, mas eu vou, é com mais drive, eu queria mexer nisso um pouco, eu tava só te mostrando. Vai embora, e tirar a fita da máquina. Vai embora. Você não vai mexer. E foi... É um first take, né? Foi a primeira vez. Outros solos também. O Agora Só Falta Você também foi feito assim, a primeira tomada. Então eles são muito preciosos para mim. Ovelha Negra em especial, porque eu aprendi muito com aquilo, sabe? Eu não sabia que um solo de guitarra tinha tanto poder, sabe?

Aí o famoso solo de guitarra, o inesquecível solo de guitarra do craque guitarrista, compositor Luiz Carlini, aqui em Ovelha Negra, de Rita Lee, né? Essa gravação histórica. Luiz Carlini, infelizmente, faleceu ontem aos 73 anos, um dia antes, né? Do dia que marca também os 3 anos da partida de Rita Lee. 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Tá bonito esse programa, gravei um pouquinho antes aqui da gente entrar no ar ao vivo com o Estúdio 77. Então, hoje, às 10 da noite, Caixa Acústica especial para homenagear o grande guitarrista e compositor Luiz Carlini aqui na Rádio Cultura Brasil.

Bom, são 2h20, 2h20 da tarde. Vamos seguindo então com a nossa seleção do ouvinte, né? Participações que já chegam pelo nosso WhatsApp em 11 São Paulo 973737229. Vou começar aqui nesse bloco de abertura atendendo o Jota, depois o Valmir e também o Renato. Bora!

Ouvimos Jesus numa Moto, música do Zé Rodrigues, aqui com Sá Rodrigues e Guarabira, pedido feito pelo nosso ouvinte Renato. Antes, aqui na seleção do ouvinte, do Estúdio 77, pela Rádio Cultura Brasil, mais duas participações que chegaram pelo nosso WhatsApp em 11 São Paulo 973737229. O Valmir pediu Elis Regina de Van Lins e Ronaldo Monteiro de Souza, Madalena. E antes do Valmir, eu atendi o Jota, Bárbara Eugênia, versão de Rossini Pinto para a música do Neil Diamond, Por Que Brigamos? 2h31 agora. Duas horas 32 minutos, já estamos aqui chegando à máxima de hoje, que pode chegar aos 29 graus, né? Estamos com 27 graus aqui na Água Branca. O CGE, o Centro de Gerenciamento de Emergências da Prefeitura de São Paulo, conta que no final da tarde de hoje a nebulosidade volta a aumentar com a brisa marítima, porém não há condição de chuvas significativas. E o CGE chama a atenção para os ventos que sopram moderados de norte e noroeste com rajadas que podem superar os 50 km por hora. E aí a tendência para os próximos dias, a propagação de uma frente fria acompanhada por uma massa de origem polar deve mudar o tempo no fim de semana, com chuvas, rajadas de vento e acentuado declínio das temperaturas. A gente vai atualizando aqui ao longo do programa de hoje. Quase 33, uma outra informação que eu trago aqui para você, que o governo de São Paulo anunciou que a CNH, a Carteira Nacional de Habilitação aqui no estado, vai custar a partir de agora R$ 105,66, o que faz dela a mais barata do Brasil. O valor se refere às taxas de agendamento dos exames teórico e prático da primeira habilitação. O motorista também pode optar pela versão digital da CNH aqui em São Paulo, de forma gratuita, que é acessada pelo celular e tem a mesma validade jurídica. Então, anúncio do governo de São Paulo que a CNH aqui no estado vai custar a partir de agora R$ 105,66, o que faz dela, então, a mais barata do Brasil. Duas e 34, eu volto aqui para a seleção do ouvinte, mais participações chegando pelo nosso WhatsApp da Rádio Cultura. Vou abrir esse próximo bloco, mais uma vez celebrando Rita Lee, o nosso ouvinte Alexandre D'Argélio. Quero ouvir a Elis cantando Rita em Alô, Alô, Marciano. Vamos lá.

mais um bloco musical escolhido pelos nossos ouvintes aqui no Estúdio 77 pela Rádio Cultura Brasil. Essa quem pediu foi o Névio Freitas, Face a Face, com a Lucinha Lins, música de Sueli Costa e Cacazo. Antes, eu atendi antes aqui do Névio Freitas, eu atendi a Neuza Ramos, Mariana Aidar, composição de Alcino Correia, Nunca Vi Você Tão Triste, e abrimos esse bloco da seleção do ouvinte com a participação aqui do meu xará, o Alexandre D'Argélio, Elis Regina, de Rita Lee e Roberto de Carvalho, Alô Alô Marciano. 2h47, vou seguir para o último bloco da seleção do ouvinte de hoje, vou atender aqui para fechar a Francimar Lemos, o Alan Medeiros e também o Adriano Santos.

0: Fechando a seleção do ouvinte de hoje aqui no Estúdio 77 pela Rádio Cultura Brasil, participação do Adriano Santos Fagner em Nasci para Chorar, essa versão do Erasmo Carlos para a música Born to Cry. Antes do Adriano Santos, eu atendi o Alan Medeiros, Guilherme Arantes, dele mesmo, Meu Mundo e Nada Mais, e abri esse último bloco da seleção do ouvinte de hoje atendendo a Francimar Lemos, Cláudia, de Caetano Veloso, O Samba em Paz. Segunda-feira tem mais seleção do ouvinte aqui no Estúdio 77, a partir das 14h, você participa, pede a música que quer ouvir sempre pelo nosso WhatsApp, que é o 11 973737229. Eu agradeço demais todas as participações dos nossos ouvintes nessa tarde de sexta-feira. Segunda tem mais, mas o Estúdio 77 continua hoje até às 17h e logo mais às 16h a gente traz a nossa setlist para celebrar as mamães na música brasileira. Fique conosco. Agora faltando 3 minutos para as 15h, vamos atualizar as notícias dessa última hora. O presidente Lula afirmou hoje que o governo federal vai lançar na próxima semana o Plano Brasil contra o Crime Organizado. Em publicação nas redes sociais, Lula disse que uma das frentes da iniciativa será enfraquecer o potencial financeiro das facções e quadrilhas. O presidente Lula afirmou ainda que discutiu o tema com o presidente dos Estados Unidos, Donald Trump, durante reunião realizada ontem na Casa Branca, em Washington. O IBGE revelou hoje que a renda média dos brasileiros, considerando aí todas as fontes, chegou a R$ 3.367 em 2025, maior valor da série histórica. Em relação ao ano anterior, houve alta real de 5,4%. Em 2025, 67,2% da população residente aqui no Brasil recebeu dinheiro vindo de trabalho, aposentadoria, programas sociais ou outras fontes. E o secretário de Estado americano, Marco Rubio, disse hoje acreditar que a reunião com o Papa Leão XIV foi muito positiva. Ele anunciou que o país vai enviar ajuda humanitária para Cuba. Apesar da troca de críticas entre o governo dos Estados Unidos e o pontífice, Rubio afirmou que Estados Unidos podem ter uma relação produtiva com a Igreja Católica, mesmo com as tensões entre eles. Outras notícias aqui ao longo do nosso Estúdio 77 e também às 18h no De Volta para Casa. Faltando 1 minuto para as 15h agora, intervalo rapidinho, daqui a pouquinho estamos de volta.
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0: 3 horas, 1 minuto, 27 graus em São Paulo nessa tarde de sexta-feira, hoje dia 8 de maio de 2026. Muito boa tarde para você que está chegando agora aqui à Rádio Cultura Brasil. Bem-vindos, esse é o nosso Estúdio 77 ao vivo de segunda a sexta-feira, das 2 até as 5 da tarde. Você nos acompanha em FM 77,9 AM 1200. Estamos também na TV aberta digital, lá no canal 2.5, no site culturabrasil.com.br e ainda pelo nosso aplicativo Cultura Play. Eu sou o Alexandre Ingrevalo, por aqui, boa música brasileira, quadros especiais, informação, dicas culturais e também as participações dos nossos ouvintes. Vou abrir essa segunda hora com a Laura Lavieri.

0: Aqui no Estúdio 77, pela Rádio Cultura Brasil, ouvimos Tulipa Ruiz, dela Ordem das Árvores. Antes da Tulipa, eu trouxe o Silva, dele Lucas Silva, Cor é Rosa. E abri esse bloco musical aqui do Estúdio 77 com a Laura Lavieri cantando Deixa Acontecer, de Alex Freitas e Carlos Caetano. Três horas, 13 minutos, a Brasil Jazz Sinfônica transforma clássicos do rock em um concerto de cordas. Amanhã, sábado, no palco do Blue Note, aqui de São Paulo, sob regência do maestro Luiz Gustavo Petri, a orquestra apresenta repertório que atravessa fronteiras musicais ao revisitar clássicos do rock internacional. E a espala da Brasil Jazz Sinfônica, a Letícia Andrade, fala a seguir sobre a formação para esse concerto, exclusivamente cordas. Vamos ouvir aqui o depoimento que ela concedeu ao Estação Cultura, programa das manhãs da Cultura FM.
1: A formação da orquestra será composta somente do grupo das cordas, que é uma formação bem tradicional na música erudita, mas que também se adapta muito bem a outros estilos, por isso que ela está entre as formações tradicionais da Brasil Jazz Sinfônica. Ela é formada por naipes, diferentes naipes compostos de dois grupos de violinos, um grupo de violas, um grupo de violoncelos e um grupo de contrabaixos. Como os timbres desses instrumentos são bem parecidos, os arranjos escritos para cordas têm um caráter bem homogêneo em termos de sonoridade.
0: Bom, sucessos de bandas como Pink Floyd, Led Zeppelin, Guns N' Roses, Nirvana, Metallica, Deep Purple e Linkin Park ganham versões orquestrais sem bateria, guitarra, baixo, teclados ou vocais. A espala da Brasil Jazz Sinfônica conta mais detalhes. É a Letícia Andrade. Vamos lá.
1: Para a gente da orquestra, tocar o repertório de rock na formação de cordas é muito prazeroso, a gente se diverte muito, mas ao mesmo tempo também é bem desafiador. O primeiro desafio está em passar essas músicas que antes foram escritas para as bandas para essa sonoridade de cordas. Então são feitos arranjos que vão adaptar toda a sonoridade antes composta pela bateria, guitarra, baixo elétrico, para esses instrumentos agora de cordas, violinos, violoncelos, violas. Então, as sessões rítmicas têm que ser adaptadas, os solos têm que ser adaptados. Esses arranjos do concerto do dia 9 foram feitos pelo nosso diretor e maestro Luiz Gustavo Petri. Outra questão que precisa ser estudada e planejada são os solos, que antes eram feitos pelas guitarras, principalmente. Agora eles vão se distribuir entre os instrumentos do naipe, às vezes entre o grupo inteiro do naipe, às vezes um músico solista, né? Seja de violino, viola, violoncelo, contrabaixo. Além disso, também, no concerto, eu vou ter alguns solos que eu vou tocar violino elétrico. Então, também tenho meus próprios desafios, que é me acostumar com a mudança dos dois instrumentos durante a música, né? Sair do violino acústico pro elétrico. E também me acostumar em acionar os pedais de efeito, para também trazer um pouquinho da sonoridade de uma guitarra elétrica. Usando o violino elétrico, a gente consegue essa aproximação.
0: Muito legal. Lembrando então, a Brasil Jazz Sinfônica se apresenta no Blue Note aqui de São Paulo amanhã, sábado, às 8 horas da noite. O Blue Note, que fica no Conjunto Nacional, ali na Avenida Paulista, ingressos à venda pela plataforma Eventim. 3h16, vamos ouvir aqui uma com a Brasil Jazz Sinfônica, todos eles muito bem acompanhados por Paulo Moura ao clarinete.

0: Ouvimos a Brasil Jazz Sinfônica aqui sob regência do maestro Nelson Aires, com a participação muito especial de Paulo Moura no clarinete. Ouvimos o Tatuador, composição de Edu Lobo. 3h23 da tarde agora. Todo sábado às 7 da noite, a Cultura FM apresenta o Cine Cultura, programa sobre música de cinema e universo do audiovisual. Comigo, com este que vos fala, Alexandre Ingrevalo. Amanhã eu vou apresentar uma entrevista que eu gravei recentemente. Quem acompanha o nosso Estúdio 77 deve ter ouvido essa entrevista, mas a gente vai lembrar lá no Cine Cultura também essa entrevista que eu gravei recentemente com o diretor Ricardo Waddington. Ricardo, que é responsável pela direção de importantes novelas e séries da TV brasileira, como Por Amor, Avenida Brasil e Presença de Anitta. Depois de quase 40 anos, ele está de volta ao teatro com a peça Hashtag Malditos 16, que aborda um tema muito sério, a saúde mental dos jovens. É sobre essa montagem que a gente vai falar no Cine Cultura deste final de semana. Vamos lembrar aqui um trechinho dessa conversa com o diretor Ricardo Waddington. E Ricardo, você, tantos anos como diretor de televisão, na hora que leu o texto, agora depois já passou a estreia, não bateu em nenhum momento transformar em cinema, em audiovisual esse projeto?
1: Na hora.
0: É.
1: Eu imaginei, o Nando, ele também pensou nessa possibilidade. Uhum. É um tema, assim, bastante comovente, de um grande interesse. Eu te digo o seguinte: o teatro, por ser essa experiência presencial, por você poder estender, né, um pouco a experiência depois da história, em que as pessoas estão aqui todas reunidas, é um lugar muito apropriado para tratar desse tipo de assunto. Né? Eu digo que na televisão, e não é à toa que esse tipo de assunto, esse tema é muito pouco tratado nos meios de comunicação de massa, é muito difícil você em 50 minutos, em 45 minutos, num programa que é intercalado com comerciais, você poder tratar de determinados assuntos e não deixar o público, depois de receber essa informação, ficar sozinho com aquilo no colo, sem saber o que fazer com aquilo. Né? Então, assim, eu acho muito importante a gente tratar, falar sobre isso. Nunca foi tão importante se falar sobre isso, sobre saúde mental dos adolescentes. Uhum. O suicídio na adolescência, ele no Brasil, ele teve um crescimento de 40% nos últimos 10 anos. Uhum. São 800 mil mortes no mundo por ano, e são quase 20 milhões de tentativas no mundo por ano de suicídio.
0: É muita coisa.
1: Na faixa que a OMS acha, ele coloca de 13 a 28 anos de idade, que é uma faixa de jovens.
0: Sim.
1: É muita coisa.
0: É muita
1: coisa. Assim, é um número assustador, assustador.
0: É conversa séria, muito importante, né? Reflexões e alertas muito importantes nessa conversa que eu tive a alegria, o prazer, a honra de gravar com o diretor Ricardo Waddington, sem a menor sombra de dúvida, um dos maiores profissionais da televisão brasileira e que agora leva ao teatro, depois de quase 40 anos, o Ricardo está de volta ao teatro, a direção teatral, né? Com o espetáculo Hashtag Malditos 16, está em cartaz lá no Teatro FAP em São Paulo até junho. Essa peça que discute a saúde mental do jovem. Tem no elenco ali o filho do Ricardo, o ator Pedro Waddington, a atriz Helena Ranaldi, com quem ele já foi casado. Um grande elenco reunido por ele. Ricardo é um craque. A entrevista você acompanha na íntegra. Se você não ouviu com a gente aqui no Estúdio 77, vai poder ouvir na íntegra lá no Cine Cultura, de amanhã, às 7 da noite, na Cultura FM, em 103,3, e também aqui na Rádio Cultura Brasil tem a reapresentação no domingo, às 9 da manhã. Cine Cultura também aqui na Rádio Cultura Brasil, domingo às 9 da manhã. Então, amanhã, sábado, às 7 da noite, na Cultura FM, e aqui na Cultura Brasil, domingo, às 9 da manhã, ou também lá pelo nosso site, pelo app Cultura Play. 3h27, vamos seguir ouvindo uma canção que embalou aqui a abertura de uma importante novela também dirigida pelo Ricardo Waddington, a novela Laços de Família, de Manuel Carlos. Vamos aqui com a belíssima composição de Tom Jobim, Corcovado, com o Tom ao piano e vocais de João Gilberto e Astrud Gilberto, e ainda a participação de Stan Getz no sax.

0: Música tema da novela Laços de Família, de Manuel Carlos, dirigida pelo Ricardo Waddington e também pelo Rogério Gomes do Papinho. Ouvimos Corcovado, de Tom Jobim, com o Tom ao piano, Stan Getz no sax e os vocais, né, de João Gilberto e Astrud Gilberto. Amanhã no Cine Cultura e também no domingo aqui na Rádio Cultura Brasil, amanhã na Cultura FM às 7 da noite, no domingo às 9 da manhã aqui na Cultura Brasil, entrevista com o diretor Ricardo Waddington e também temas de novelas e séries, né, dirigidas pelo Ricardo, como A Favorita, como Presença de Anitta. Te espero por lá também. 3 horas 33 minutos. Lembrando que ainda hoje tem a nossa setlist, hein, para celebrar o Dia das Mães na música brasileira.
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Nação Zumbi em Novas Auroras, música deles, Jorge do Peixe, Dengue, Lúcio Maia e Pupilo, antes João Donato e Marcelo D2, parceria deles, Balança. E eu abri esse bloco musical aqui do Estúdio 77 pela Rádio Cultura Brasil com o Russo Passapus, composição dele mesmo, Paraquedas. 3h44, vamos seguindo agora com o encontro do Luiz Melodia com a banda Nath Roots.

0: Ouvimos Djavan, dele mesmo, Cigano, antes Gilberto Gil, letra e música do Gil, Índigo Blue, e eu abri esse bloco musical aqui do Estúdio 77, o encontro do Luiz Melodia e a banda Nat Roots, música do Luiz Melodia, Pérola Negra. Daqui a pouquinho tem a nossa setlist para a gente celebrar o Dia das Mães na música brasileira. Agora a gente vai para o nosso giro de notícias aqui, atualizar as notícias dessa última hora, 3h58. O presidente do Senado, Davi Alcolumbre, promulgou hoje a nova lei que cria a dosimetria de penas para condenados pelos atos de 8 de janeiro de 2023. A nova legislação foi assinada depois de o Congresso derrubar na semana passada, né, o veto presidencial de Lula ao conteúdo. O Palácio do Planalto foi comunicado sobre a rejeição do veto na última segunda-feira, mas o presidente Lula decidiu deixar para o Legislativo fazer a promulgação. E o presidente dos Estados Unidos, Donald Trump, anunciou hoje um cessar-fogo de 3 dias entre a Rússia e a Ucrânia, de 9 a 11 de maio. Trump disse em rede social que a pausa vai incluir a suspensão de toda atividade militar, bem como uma troca de 1.000 prisioneiros de cada país, Rússia e Ucrânia. O presidente americano afirmou também que o pedido de cessar-fogo foi feito diretamente por ele. E o grupo extremista Hezbollah atacou hoje uma base militar em Israel. Segundo comunicado da organização islâmica, a ofensiva com mísseis avançados aconteceu ao sul da cidade de Nahariya. Essa foi a primeira vez que o grupo apoiado pelo Irã reivindicou publicamente a responsabilidade por um ataque contra Israel desde que uma trégua entre o país e o Líbano foi decretada em abril. Lembrando que outras notícias do dia você acompanha às 18h no De Volta para Casa. Rápido intervalo, voltamos daqui a pouquinho. Até já.
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0: 4 horas, 2 minutos, 28 graus em São Paulo, nessa tarde de sexta-feira, 8 de maio. Esse é o Estúdio 77 ao vivo, de segunda a sexta, das 2 às 5 da tarde. Você nos acompanha aqui pela Rádio Cultura Brasil, em FM 77,9 AM 1200. Também na TV aberta digital, no canal 2.5, no site culturabrasil.com.br e ainda pelo app Cultura Play. Toda sexta-feira, às 4 da tarde, a gente apresenta aqui no Estúdio 77 a nossa setlist. Cada semana, uma seleção musical com um tema diferente que convida o nosso ouvinte a participar com sugestões musicais lá pelo nosso WhatsApp em 11 São Paulo 973737229. E a nossa setlist de hoje justamente celebra o Dia das Mães, né? Domingo agora é Dia das Mães e a gente celebra aqui no Estúdio 77 hoje, né? Antecipa um pouquinho, pelo menos aqui no nosso programa, vamos apresentar as mamães homenageadas na música brasileira, a beleza das relações entre mães e filhos também representadas na música brasileira. Eu vou começar com Dose Dupla, de Maria Rita. A Maria Rita interpretando Cria, e depois ela canta uma música criada por Rita Lee para sua mãe, Elis Regina.

Abrindo a setlist, a maternidade na música brasileira, as mamães na música brasileira. Eu trouxe aqui um dose dupla com a Maria Rita cantando música que a Rita Lee e o Roberto de Carvalho fizeram para a mãe dela, a cantora Elis Regina, Doce de Pimenta. Antes, Maria Rita interpretando Cria, de Sérgio Meriti e César Bellieni. 4h10 da tarde. Vou seguir agora aqui a nossa setlist sobre as mamães na música brasileira com a mãe da Maria Rita, aqui nesse dueto póstumo de Elis Regina com o seu filho do meio, Pedro Mariano.

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Essa música é muito bonita, né? Difícil ouvir essa música sem se emocionar. Maria Gadú, na composição que ela fez para a avó dela, Dona Cila, né? Essa despedida tão bonita que ela fez para a avó dela. A avó é mãe duas vezes aqui na nossa setlist hoje, que celebra o Dia das Mães, né? Dois dias antes aqui, mas a gente celebra hoje no Estúdio 77. Antes ouvimos o Toquinho na clássica Mamãe, né? Essa quem pediu foi a minha mãe, Dona Marli. E abri esse bloco aqui da nossa setlist com Elis Regina e o filho dela, o Pedro Mariano, né? Os dois juntos aqui nesse dueto póstumo proporcionado pela tecnologia, composição de Tavito e Zé Rodrigues, Casa no Campo. Participações dos nossos ouvintes que participaram ao longo, né, de toda a semana pelo nosso WhatsApp lá em 11 São Paulo 973737229. Músicas sobre mamães, com mamães, filhos cantando músicas de suas mães ou, né, netas aqui no caso, homenageando as suas avós. Aqui uma seleção musical emotiva e especial para a gente celebrar essas mães tão incríveis. 4h21 agora. Daqui a pouquinho eu volto para a nossa setlist dessa sexta-feira. Vamos falar do trânsito em São Paulo, sexta-feira. Hoje o BG aqui não tá querendo me obedecer. Hoje aqui tá uma briga. Vamos lá, ou não sobe ou não desce. Vamos lá, meu filho. 4h21. Vamos falar do trânsito em São Paulo. A CT registra bastante trânsito, tráfego intenso aqui na maioria das regiões de São Paulo. A Zona Sul agora é a mais afetada pelo trânsito, são 154 quilômetros de lentidão. 154 na Zona Sul, 141 na Zona Oeste, a Zona Leste tem 122, Zona Norte 88 e o Centro 50 quilômetros. Lembrando que logo mais às 5 da tarde, rodízio volta a valer aqui em São Paulo, das 5 da tarde até às 8 da noite, rodízio valendo hoje para carros com placas finais 9 e 0. E falando do tempo, no final de semana, amanhã aqui em São Paulo, o CGE conta que o dia ainda deve começar com sol entre nuvens, temperaturas em elevação, termômetros variando entre mínima de 20, máxima de 29 graus. E de novo atenção para rajadas de vento que podem superar os 50 km por hora. A aproximação da frente fria começa a mudar o tempo entre o final da tarde e o decorrer da noite, com aumento na nebulosidade, chuvas isoladas e chuviscos. No domingo, Dia das Mães, a propagação da frente fria pelo litoral paulista deixa o tempo instável, com muita nebulosidade e chuvas que variam de fraca a moderada intensidade. Ao longo do dia, temperaturas entram em declínio com a chegada de uma massa de ar polar. A máxima no domingo não deve passar dos 21 e a mínima deve ser de 14 graus no período da noite, aí um friozinho, né? Da noite na madrugada de domingo 10 de maio, Dia das Mães. Quatro horas 23 minutos. 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E teremos também novidades musicais, além de Corsário da Elis, teremos novidades musicais de Seu Jorge aqui também no nosso Estúdio 77. Ele e Maria Rita, que acabaram de gravar uma nova versão de Vento de Maio, você também vai ouvir aqui na segunda no nosso 77. Vamos seguindo com a setlist aqui em homenagem às mães. Eu abro o próximo bloco com Oração de Mãe Menininha, música que foi muito pedida pelos nossos ouvintes também pelo WhatsApp, aqui na gravação de Maria Bethânia e Gal Costa.

Mãe e filha juntas aqui, ouvimos Beth Carvalho e sua filha Luana Carvalho em Leva Meu Samba, composição de Ataulfo Alves. Antes, outro encontro de Maria Bethânia e Gal Costa juntas na composição de Dorival Caymmi, Oração de Mãe Menininha. 4h34, vamos seguindo a nossa setlist que hoje celebra as mamães na música brasileira. Vamos seguindo com a Joyce.

É, ouvimos Cássia Eller na bonita composição que o Renato Russo fez para a maternidade dela, né, para o nascimento. A Cássia estava grávida, o Renato Russo fez essa música 1º de julho, e aí a Cássia cita, né, no final da letra, Meu Amor, Meu Chicão, música feita para o Chicão, o Chico Chico, né, filho da Cássia, que nós ouvimos antes aqui com Mãe, composição que ele fez para Maria Eugênia, né, a companheira da Cássia, e para a própria Cássia Eller, né, mãe dele. O Chicão, quando a Cássia morreu, o Chicão era pequeno, tinha seus 7 para 8 anos, né, então foi criado pela companheira da Cássia, que se tornou mãe dele também, né, filho de duas mães, a Cássia Eller e a Maria Eugênia, que participa inclusive dessa bonita gravação de Mãe, composição do Chicão, do Chico Chico. E eu abri esse bloco com a Joyce, também uma bonita homenagem.

0: É a realidade de muitas mães, né? Aqui fechando a setlist de hoje, celebrando as mamães na música brasileira. Domingo é Dia das Mães, a gente celebrou hoje aqui no nosso Estúdio 77. Ouvimos Chico César, dele mesmo, Mama África. E antes o Adoniran Barbosa, também música e letra do Adoniran, Trem das Onze. Sugestões musicais aqui para homenagear as mães, os filhos e as mães, as filhas e as mães, né? Na música brasileira, os nossos ouvintes participaram ao longo de toda a semana pelo nosso WhatsApp da Rádio Cultura em 11 São Paulo 973737229. Eu agradeço demais a sua colaboração, a sua sugestão musical, a sua participação aqui com a gente. Semana que vem tem setlist nova aqui no Estúdio 77. Na segunda-feira a gente te conta qual é a partir de segunda às 14h, além das novidades musicais, né, que a gente vai trazer aqui no Estúdio 77 também, entre elas essa nova gravação, esse novo arranjo, né, na verdade, de Corsário de Elis Regina nesse projeto do João Marcelo Bosco, ali segunda-feira aqui no 77, e você também acompanha no domingo no Chat MPB a partir do meio-dia. E mais um recadinho antes da gente encerrar. Hoje é sexta-feira, então é dia de episódio novo do Poder em Pauta. O videocast faz um balanço da reunião entre os presidentes Lula e Donald Trump lá nos Estados Unidos. Desta vez, a jornalista Amanda Valeri recebe como convidada Cristina Pesequilo. Ela é professora de Relações Internacionais da Unifesp. Essa entrevista vai entrar no ar daqui a pouquinho, no final do dia, lá no perfil do Poder em Pauta, no Spotify também, no canal da Cultura FM no YouTube. E outro recado, relembrando, né? Hoje, sexta-feira, às 10 da noite, aqui na Rádio Cultura Brasil, especial em homenagem a Luiz Carlini, guitarrista, compositor, grande guitarrista, né? Autor ali daquele solo de guitarra de Ovelha Negra da Rita Lee, né? Hoje, como eu comentei no início do programa, são 3 anos sem Rita Lee, ele que faleceu ontem aos 73 anos. Então, hoje, às 10 da noite, temos um Caixa Acústica especial em homenagem ao grande Luiz Carlini, infelizmente nos deixou ontem aos 73 anos. Que recados importantes para você, nosso ouvinte. E assim então, vamos encerrando a edição de hoje do Estúdio 77, que tem produção, seleção musical e apresentação minhas. Eu sou Alexandre Ingrevalo, apoio de produção Bruno Trentin e Vitor Costa, redação de notícias, equipe de jornalismo da Rádio Cultura, trabalhos técnicos do Toninho Silva e do Wagner Freitas. A seguir, você fica com Patrícia Palumbo e o Vozes do Brasil. Muito obrigado pela sua companhia, valeu também pela sua participação. Tenha um ótimo final de tarde, excelente final de semana, excelente Dia das Mães também para você. Aproveite, deixa aquele abraço. E até segunda. Tchau.
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16: Olá para você que me ouve, eu sou Patrícia Palumbo e esse é o Vozes do Brasil. Toda sexta-feira e todo sábado aqui na Rádio Cultura Brasil, uma sintonia em que você ouve a boa música brasileira diversa que existe nesse país imenso e maravilhoso. No programa de hoje, as novidades que a gente recolheu por aí. Lançamentos, Zélia Duncan está com um disco novo para chegar, Alice Caymmi também já lançou o disco inteiro em plataformas, Juliana Linhares, Izzy Gordon, Karina Burr, quer dizer, Burr, né? Agora ela atende só por esse nome. Enfim, muita coisa bacana que a gente vai ouvir junto aqui hoje nesse programa, que vai ao ar toda sexta-feira às 5 da tarde, sábado às 7 da noite, na sua sintonia preferida. Vamos lá, vamos começar com Alice Caymmi cantando O Que É Que a Baiana Tem. É um disco inteiro em homenagem a seu avô, Dorival Caymmi.

Ouvimos Depois do Breu, música de Juliana Linhares, que está lançando disco novo com audições por algumas cidades do Brasil, em que ela se joga numa cama com um travesseiro, uma máscara de dormir, é para cansar o cansaço. Depois do Breu é a primeira canção desse disco que ela lançou nas plataformas e eu trago hoje aqui para a gente ouvir. Escrito por Juliana Linhares, Rafael Barbosa. Produção do grande Elísio Freitas, um cara muito interessante. E antes, com Alice Caymmi, O Que É Que a Baiana Tem, uma das faixas desse disco lindo que ela acaba de lançar com a obra de seu avô, Dorival Caymmi. Agora tem Zélia Duncan. Zélia soltou nas plataformas uma canção chamada Agudo Grave, que ela escreveu com a sua incrível e longeva parceira, Lucina.

Acabamos de ouvir com Burr e Russo Passapusso, em participação especial. Feixe de Fogo é o nome do disco e a canção é Desmotivacional. Burr está lançando disco novo. Já são muitos anos desde o Eu Menti Pra Você, com aquele sotaque, com esse sotaque, aliás, maravilhoso que ela tem. Aqui ela traz essa canção que tem a participação de Russo Passapusso, a voz e a principal autoria do Baiana System. A canção é uma parceria entre eles dois. Antes a gente ouviu Zélia Duncan, Agudo Grave, parceria dela com Lucina, parceira de longa data, escreveram muitas coisas, muitas canções de sucesso juntas, e aqui essa é a primeira canção do disco novo de Zélia que vem por aí. Hoje muitas novidades, uma recolha que eu fiz nas plataformas para vocês ouvirem aí o que tem de novo aparecendo nas plataformas, que é onde a música brasileira hoje se manifesta. Claro que também nas emissoras de rádio, como aqui a Rádio Cultura Brasil e muitas outras. Aproveito para agradecer a escuta, agradecer a audiência de vocês e motivar a escuta de rádios públicas e rádios universitárias, que são rádios que se mantêm no propósito, né, de espalhar a boa música feita no Brasil, a música diversa feita no Brasil. Já toquei aqui para vocês nesse pouquinho de programa, cantoras e compositoras, artistas, compositores e compositoras de diversas partes do país. Alice Caymmi, carioca, mas de família baiana, Juliana Linhares, que é do Rio Grande do Norte, de Natal, Burr, que é nascida na Bahia e criada em Pernambuco. Enfim, é assim que a gente vai fazendo. Vamos ouvir agora Renato Gama, falei, né, da diversidade. Renato Gama é de São Paulo. A gente vai ouvir Acalanto, de uma das faixas do disco Acalanto, a canção chamada Quem Viu. E na sequência, Jader e Mariana Aidar.

Pessoa preferida, a gente ouviu aqui uma composição de Barro, Guilherme Assis e Jader. Jader divide a faixa com Mariana Aidar, cantora e compositora que eu também adoro, que está sempre aqui no Vozes do Brasil, que foi ouvinte do Vozes do Brasil antes mesmo de estar fazendo música. Me contou uma vez uma história que eu adorei, que ela ia com a perua, né, a Kombi, sei lá, a van que levava ela para a escola. O tio da perua tocava o Vozes do Brasil ao meio-dia para ela ouvir, e ela aprendeu muita música ouvindo esse programa. Então tá aí, Jader e Mariana Aidar, pessoa preferida, e antes Quem Viu com Renato Gama e As Pastoras do Rosário. Helenice Joaquim tá aqui também, produção do Ronaldo Gama e composição do Renato. Agora vamos com o encontro aqui de Roberta Campos com a cantora Cato. E na sequência, Bepel Gilberto.

0: Uma nova gravação por Bebel Gilberto é sempre bom. Ela aqui traz Henri Salvador, que é um grande cantor e compositor francês. É, houve até uma polêmica numa época entre Henri Salvador e João Gilberto, não por eles, não pelos próprios artistas, mas pela mídia, pelos jornais, fofoca boba, né? Que Henri Salvador, que na verdade foi o inventor da bossa nova, por esse jeito suave de cantar. Ele tem canções absolutamente maravilhosas. E aqui Bebel Gilberto vem com uma canção doce, Le Loup, La Biche et le Chevalier, em francês, e aqui na performance de Bebel Gilberto, uma canção doce. É claro que tem a ver a bossa nova com esse jeito francês de cantar, com a chanson française, mas a bossa nova é exclusivamente brasileira, nascida e criada aqui. Antes, a gente teve Roberta Campos e Cato com Amanhã Também, um single lançado agora nas redes pela Roberta, produção e composição dela. Cantora e compositora interessantíssima, já esteve com a gente aqui no Vozes do Brasil, tem um programa inteiro com ela, vários, aliás, durante a história toda do Vozes, que já está fazendo 28 anos no ar, afinal. Mas aqui, nesse encontro com a gaúcha Cato.
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0: Seguimos, vamos ouvir agora uma canção de Beto Guedes, maravilhosa, chamada Lumiar, com Cristiana Lobo junto com ele.

Vamos aqui para uma outra geração. Acabamos de ouvir desse lindíssimo trabalho chamado Mais Simples, de José Miguel Wisnik, Átimo de Som, com Arnaldo Antunes aqui junto com o Zé Miguel. Grande compositor, maravilhoso, que tem canções absolutamente bem estruturadas, quase eruditas. Tem uma coisa linda também com o trabalho do Teatro Oficina. Ele é um grande professor também, um grande pensador da música brasileira, como é também o poeta e cantor Arnaldo Antunes, que está aqui com ele em Átimo de Som. Antes a gente ouviu Lumiar, que é uma canção de Beto Guedes, de muito tempo, né? Lançada já há muitos anos, acho que lá pelos anos 80, aqui uma parceria com Ronaldo Bastos, cantando a Cristiana Lobo junto com o Beto. Agora eu vou trazer para vocês Izzy Gordon, com participação de Bia Ferreira, que esteve com a gente no Vozes do Brasil ainda há pouco, contando um pouco sobre sua carreira, falando um pouco de sua trajetória internacional. Essa canção, esse samba, aliás, é de Jorge Aragão e de João Batista Alcântara. A produção é do genial Alain Abadia, um músico, instrumentista, maestro, arranjador, compositor, toca um trombone maravilhoso e faz parte de uma cena instrumental muito interessante dentro da música brasileira. A performance aqui é de Bia Ferreira junto com Izzy Gordon, que lançou um disco inteiro dedicado à obra de Jorge Aragão. Vamos fazer essa entrevista com ela, né? Vamos trazê-la aqui já já para o Vozes do Brasil. O samba aqui foi Malandro e o disco se chama Sementes da Tamarineira. Izzy Gordon canta Jorge Aragão. E até me lembrei quando vieram me contar, foi Bia que contou sobre esse disco, Sementes da Tamarineira, né? O tamarindo é uma árvore absolutamente maravilhosa e identitária dentro da cultura brasileira, tão diversa quanto a nossa música. Vamos lá, vamos seguir aqui no nosso Vozes Novidades, depois de Izzy Gordon com Bia Ferreira. Vamos ouvir Zé Vitor e Xande de Pilares com Deixe-me Ir.

Deixe-me ir é uma maravilhosa de uma canção, um samba incrível que aqui Xande de Pilares e Zé Vitor regravaram. É um encontro entre os dois, é um single que está aí. Zé Vitor é um instrumentista muito interessante. Xande de Pilares todo mundo conhece, né? Está aí revisitando a música brasileira de Caetano Veloso e de outros grandes mestres da canção, como Candeia, Nelson Cavaquinho. O repertório de Beth Carvalho está sempre na voz de Xande de Pilares. É um cara muito importante dentro do samba contemporâneo, trazendo também para outros cenários, para outros ecossistemas da música, por assim dizer. Antes a gente ouviu Malandro com Izzy Gordon e Bia Ferreira, faixa desse trabalho em que ela dedica inteiro, né, um disco inteirinho dedicado ao compositor Jorge Aragão. Agora eu vou tocar para vocês uma gravação dos meus queridos amigos do Pato Fu. Eles têm aquele projeto delicioso que chama Música de Brinquedo. Os caras são tão geniais, eles são tão bons no que eles fazem, que eles pegam brinquedinhos que a gente dá para as crianças se divertirem e fazem um disco inteiro, uma temporada de shows, depois um outro disco, depois um DVD e gravam coisas como a canção que você vai ouvir aqui agora, que é Quissás, Quissás, Quissás. Vamos ouvir.

Patufu no Música de Brinquedo. A música é de Oswaldo Farrés. A produção é de John Ulloa. O Patufu é essa banda excepcional, né? Que está aí fazendo muitos anos já de estrada. São muitas canções, são muitos trabalhos interessantes. Uma banda meio punk rock, meio new age, meio qualquer coisa diferente. Quando eles apareceram não tinha nada igual. Meio Mutantes também. É uma banda icônica dentro da história da música pop feita no Brasil. E eles se dão esse tipo de liberdade, né? Fazer um disco inteiro, um projeto inteiro, chamado Música de Brinquedo, com brinquedinhos. É realmente impressionante. Quiçás, quiçás, quiçás. Uma música do repertório clássico, do bolero, da música romântica, tocada assim, dessa maneira. Porque música também é para brincar, né? Brinque de ser sério, leve a sério a brincadeira, dizia a nossa querida Rita Lee. Agora, uma cantora que eu adoro, Agnes Nunes, lançando aqui uma canção chamada Denso e Danço, num disco chamado Novela.

0: Escrito por Yuri Rio Branco, Théo Silva e Agnes Nunes, a gente ouviu aqui Denso e Danço, desse disco da Agnes chamado Novela. Disco que ela lançou agora em 2026. Uma compositora e cantora muito interessante, que já está fazendo aí uma trajetória muito bacana, muito linda. Teve em palcos grandes já esse ano e está fazendo um sucesso enorme, como a voz que ela tem merece. É isso, muito obrigada pela escuta, muito obrigada pela audiência. Esse é o Vozes do Brasil, toda sexta-feira às 5 da tarde aqui na Rádio Cultura Brasil, a rádio em que eu comecei a fazer rádio aos 18 anos. É um prazer imenso para mim estar aqui fazendo rádio ainda, fazendo 28 anos de Vozes do Brasil nessa emissora que eu admiro tanto, que eu ouço tanto, e a gente volta já já com mais produções. Toda semana a gente tem entrevistas geniais, tá tudo no Cultura UOL também para você ouvir de novo, se quiser. O Vozes do Brasil tem apoio de produção de Mavi Parras, gravação e montagem Altair Borges. Muito obrigada pela escuta e até o nosso próximo encontro.
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10: Seis horas em São Paulo.
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10: Começo de noite de sexta-feira, 8 de maio de 2026. Boa noite a você que está com a gente aqui na Cultura. Está no ar mais um De Volta para Casa, até às 7 com as principais informações do dia, prestação de serviço e sempre trazendo a companhia da nossa música instrumental brasileira. Sexta-feira a gente traz novidades. Hoje vamos trazer duas músicas de um álbum que acaba de chegar às plataformas. Eu me refiro ao álbum O Dono da Bola, Choro da Quitanda, Revê Armando Neves. Armando Neves, que foi um importante compositor paulistano negro do início do século XX, que tem uma obra muito grande, mas pouco visitada. E esse grupo se uniu para fazer essa homenagem. Daqui a pouco a gente traz mais detalhes sobre o disco e sobre o grupo em si. A gente abre o programa com o Choro número 7, é uma composição do Armando Neves, aqui com a interpretação do Choro da Quitanda e participação de Paola Pichersky.

Com o choro da Quitanda e Paola Picherski, de Armando Neves, este foi o choro número 7. Vou abrir o programa de hoje contando que os ministros Alexandre de Moraes, Cristiano Zanin, Flávio Dino e Gilmar Mendes, do Supremo, fizeram hoje um novo alerta conjunto sobre o que consideram o drible à decisão que limitou os penduricalhos. Despachos publicados nesta sexta, iguais, idênticos, também proíbem o recebimento de valores em mais de um contra-cheque. De acordo com interlocutores dos ministros Gilmar e Dino, um holerite para o salário e outro para gratificações é uma prática considerada comum nas carreiras jurídicas, o que acaba dificultando a devida transparência. Ficam então proibidas também as revisões, reclassificações ou reestruturações de comarcas, ofícios, unidades funcionais, cargos e funções, o que inclui os benefícios assistenciais e de saúde. Eles relembram que no julgamento ficou estabelecido que as verbas indenizatórias submetem-se ao princípio da legalidade. Outro assunto importante do dia, o presidente do Congresso Nacional, o senador Davi Alcolumbre, promulgou nesta sexta a lei da dosimetria. O projeto permite a redução de penas de condenados pelos ataques do 8 de janeiro de 2023, incluindo a pena do ex-presidente Jair Bolsonaro. O texto foi inicialmente vetado pelo presidente Lula exatamente no dia em que os ataques completaram 3 anos. Mas, na última quinta-feira, a Câmara dos Deputados e o Senado votaram pela derrubada do veto. A partir daí, Lula tinha 48 horas para promulgar o projeto de lei, mas optou por deixar essa ação para o presidente do Senado. Bom, diante da derrota na semana passada, a base do governo já disse que vai recorrer ao Supremo e o líder do PT na Câmara, o deputado Pedro Uxay, afirmou que pretende anunciar em breve a judicialização desta medida. São 6 horas e 5 minutos. Seguimos com Toninho Horta, dele Minas Train.

Minas Trend, Toninho Horta com ele aqui no De Volta para Casa. 6h09, economia. A renda média dos brasileiros, considerando todas as fontes, chegou a R$ 3.367 em 2025, maior valor da série histórica, segundo dados divulgados nesta sexta pelo IBGE. Em relação ao ano anterior, houve uma alta real de 5,4%. No ano passado, 67,2% da população que mora aqui no país, ou 143 milhões de pessoas, receberam dinheiro vivo de trabalho, aposentadoria, programas sociais e outras fontes de renda. Embora o rendimento médio tenha atingido o valor maior aí da série histórica, o mais elevado, os dados mostram que esse avanço não aconteceu de forma igual para toda a população, não. No recorte, por exemplo, por cor ou raça, pessoas brancas continuam recebendo, em média, valores bem acima dos registrados entre pretos e pardos. E a distância entre brancos e pretos supera os R$ 1.900, permanecendo elevada ao longo de toda a série histórica, mesmo em períodos de crescimento de renda. E as desigualdades também aparecem na divisão por sexo. Apesar do avanço na renda feminina nos últimos anos, as mulheres continuam recebendo menos do que os homens. O Ministério de Minas e Energia assinou agora à tarde a renovação antecipada de contratos de concessão de 14 distribuidoras de energia elétrica, e duas delas já tinham firmado acordos parecidos no ano passado. Segundo as estimativas do governo, os novos contratos devem viabilizar cerca de 130 bilhões de reais em investimentos, isso até 2030, e investimentos esses voltados à modernização e à expansão da rede elétrica, recursos que devem alcançar 13 estados. Importante citar, a medida não contemplou a Enel. A concessionária enfrenta um processo na Agência Nacional de Energia Elétrica que pode resultar, inclusive, na recomendação de caducidade da concessão aqui em São Paulo. Tudo por conta das seguidas e crescentes reclamações sobre a prestação de serviços, especialmente durante eventos climáticos extremos, isso desde 2023. 6h12, seguimos com a Zazueira de Jorge Benjor. Arranjos de Hamilton Godoy. Quem toca? O Zimbo Trio.

No De Volta Pra Casa, você acabou de ouvir o Zimbo Trio com Zazueira, do Jorge Benjor. São 6h17 agora. O mês de abril foi de queda nos alertas de desmatamento na Amazônia e no Cerrado, os dois maiores biomas do Brasil. Na floresta amazônica, a área desmatada no último mês foi de 228 quilômetros quadrados, um número que representa a queda de 15% em relação a abril de 2025. Já no Cerrado, a diminuição foi mais expressiva, indo de 691 para 418 quilômetros quadrados. Os dados são do Sistema DETER, do Instituto Nacional de Pesquisas Espaciais, o INPE, e foram

divulgados nesta sexta-feira. O presidente Lula afirmou hoje que o governo federal lançará, na semana que vem, o Plano Brasil contra o Crime Organizado. Em publicação nas redes sociais, ele afirmou que uma das frentes da iniciativa será enfraquecer o potencial financeiro das facções e quadrilhas. Lula afirmou ainda que discutiu o tema com o presidente dos Estados Unidos, Donald Trump, durante reunião realizada nesta quinta-feira lá na Casa Branca, em Washington. Na postagem, o presidente destacou a atuação da Polícia Federal no combate ao tráfico de drogas e armas e afirmou que as aduanas dos dois países já cooperam nesse tipo de ação. 6h18, tem Renato Piau também aqui no De Volta, de Tureco, dele Renato e Luiz Melodia, Me Beija.

0: Você acabou de ouvir Renato Piau tocando dele com Luiz Melodia e Tureco, Me Beija. 6h22, está por aqui a Rita Lisauskas para a gente falar do Jornal da Cultura de hoje. Tudo bem, Rita?
1: Olá, boa noite.
0: Boa noite. Hoje, os juízes do Supremo de novo voltaram a deixar claro que não estão satisfeitos com a história de tentativas de escapar da ordem contra os penduricalhos, né?
1: Porque são criativos, viu?
0: E
1: Algumas.
0: como são
1: Pois é,
0: criativos?
1: são criativos. Bom, o STF ampliou então essas restrições dos penduricalhos no Judiciário, no Ministério Público, e vetou ali reclassificações, novos benefícios que estavam ali driblando o teto constitucional, né? Então, por exemplo, colocar pessoas da sua família para receber. Reembolso de academia, sogro, sogra, cunhado. E aí é um jeitinho que se faz ali para pegar dinheiro e aumentar as rendas desse
0: Me
1: servidor,
0: surpreendeu
1: né?
0: também a história do outro holerite.
1: Exatamente.
0: Por que não faz o menor sentido?
1: Exatamente. Então, assim, no mês de março, a corte ali extinguiu 15 benefícios extras e manteve apenas 8 verbas indenizatórias, limitadas ali a 35% do salário, para evitar justamente essas manobras, né? Então, e a decisão também exige isso, transparência com divulgação mensal dos valores pagos a membros e servidores no holerite oficial, né?
0: Servidores, você disse, né?
1: Exatamente,
0: Então,
1: a membros e
0: aí que
1: servidores.
0: tá, né?
1: Exatamente, servir a quem, não é mesmo? A gente vai falar também do Ciro Nogueira, né? O presidente do PP. Um dia depois dele ser alvo da Polícia Federal, ele se manifestou pelas redes sociais. Ele afirmou que a operação contra ele, por suspeitas ali de envolvimento no caso do Banco Master, foi uma tentativa de manchar sua honra pessoal. É a primeira vez que o senador se manifesta a respeito dessa operação da Polícia Federal. Ontem ele foi alvo de busca e apreensão. Segundo, as investigações, Ciro Nogueira teria recebido quantias repassadas pelo primo do Daniel Vorcaro, o Felipe Vorcaro. Parente então do dono do Banco Master. Ele recebia mesada, recebia ali outros benefícios, a nova mulher dele morando num apartamento alugado por Daniel Vorcário. Então, hoje ele se manifestou e disse que foi uma tentativa então de manchar a honra pessoal dele. O presidente do Congresso, Davi Alcolumbre, promulgou o PL da dosimetria após o presidente Lula não assinar o texto dentro daquele prazo das 48 horas que ele tinha para fazer
0: O que
1: isso.
0: já era meio que previsível, uma vez que Lula tinha vetado,
1: Exatamente, né?
0: né?
1: E aí o próprio Alcolumbre podia fazer isso e fez. A promulgação foi anunciada então pelo Senado e, em nota, a assessoria da presidência informou que a lei então foi promulgada hoje, que o texto será publicado em edição extra do Diário Oficial da União.
0: Todos esses assuntos vão ser subsídio para o tema, o grande tema da sexta-feira do Jornal da Cultura.
1: Exatamente, que a gente vai falar sobre corrupção. A gente vai falar sobre números, desafios, avanços do tema. Existe essa percepção das pessoas de que todos os políticos são corruptos, e isso tem muito impacto na democracia, né? Na falta de vontade, muitas vezes, que as pessoas têm de eleger seus representantes, de confiar nesse processo, né? A gente vai estar com a Juliana Sakai, que é diretora executiva da Transparência Brasil, e o Roberto Liviano, que é presidente do Instituto Não Aceito Corrupção.
0: Então, não perca às 9 da noite o Jornal da Cultura.
1: E eu espero vocês.
0: Bom jornal.
1: Até lá.
0: Até. Sigamos aqui com Hermeto Pascoal e grupo dele, Carlos Malta, Tupizando.

0: No De Volta Pra Casa, Carlos Malta, Tupizando, de Hermeto Pascoal, com ele e grupo. Parada para um rápido intervalo, na volta tem destaques internacionais, tem agenda cultural do De Volta Pra Casa com sugestões para o seu fim de semana e mais música, é claro. Daqui a pouco, até já.
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0: 6h33, retomo De Volta Pra Casa. Sempre de olho nas informações do trânsito para você, ouvinte. Comecinho de noite de sexta-feira com tráfego já carregado, são 732 quilômetros de vias com problemas neste momento, segundo cálculos da CET. Tem mais informação para você neste retorno aqui de segundo bloco. A gente volta falando que o governo de São Paulo anunciou que a CNH aqui no estado custará a partir de R$ 105,66, o que faz dela a mais barata do Brasil, um valor que se refere às taxas de agendamento do exame teórico e prático da primeira habilitação. O motorista também pode optar pela versão digital da CNH, de forma gratuita, que é acessada pelo celular e tem a mesma validade. Antes, a emissão da versão física era obrigatória, né? Gerava uma tarifa de R$ 137,00 referente à produção e ao envio do documento. Para obter CNH, o curso teórico passou a ser online, gratuito, e a carga horária mínima obrigatória de aulas práticas caiu de 20 para 2 horas. E agora o cidadão pode escolher entre uma autoescola ou um instrutor autônomo credenciado depois da mudança promovida pelo governo federal. Bom, os demais custos do processo referem-se a exames médico e psicológico pagos diretamente aos profissionais credenciados e o valor de cada avaliação foi reduzido para R$ 90,00. O sol apareceu hoje, mas entre muitas nuvens. Foram muitas nuvens mesmo ao longo desta sexta-feira, muita gente achando que ia chover, né? Mas tivemos uma tarde com temperaturas agradáveis. Os termômetros passaram dos 27 graus. Como temos contado nos últimos dias, o avanço de uma frente fria acompanhada de uma massa de origem polar deve mudar o tempo no fim de semana, com chuvas, rajadas de vento e queda de temperaturas. O sábado ainda vai ser um dia de sol entre nuvens e temperatura subindo. Os termômetros podem variar entre mínima de 20, máxima chega aos 29. E aí a aproximação da frente fria começa a mudar o tempo entre o finalzinho da tarde e durante a noite. Vão aumentar as nuvens, a quantidade de nuvens vai aumentar. Teremos chuvas isoladas, chuviscos, e o domingo vai ser assim com essa propagação da frente fria, né? Muitas nuvens, um dia bem feio sob o ponto de vista de quem adora o sol, né? E as temperaturas caem com a chegada dessa massa de ar polar, com máximas que não devem passar dos 21 graus. As mínimas chegam aos 14 no período da noite. A gente retoma aqui trazendo outra novidade do grupo Choro da Quitanda, que preparou um disco todo especial fazendo uma homenagem aí. São 50 anos agora, no dia 12 de outubro de 2026, 50 anos que partiu o Armando Neves, importante compositor paulistano. A gente traz aqui uma outra música desse disco de 8 composições, que acaba de chegar às plataformas, e a que você vai ouvir agora se chama Pinheirada.

0: De Volta para Casa, Choro da Quitanda, com posição do Armando Neves, Pinheirada, essa é do disco Dono da Bola, Choro da Quitanda, revê Armando Neves, que acaba de chegar nas plataformas. E é hora de falar dos nossos assuntos internacionais, é hora de conversar com a Adriana Mabilia, editora de Internacional da TV Cultura, que já está com a gente. Adriana, boa noite, tudo bem?
1: Boa noite, Gilson, boa noite, ouvinte.
0: Adriana, tarde, começo de noite de sexta-feira, com grandes expectativas em relação a cessar fogo em guerras em andamento, né?
1: Sim, muitas guerras. A guerra da Ucrânia, né? A notícia aí que foi divulgada agora à tarde por Donald Trump de que foi acordado entre o presidente da Ucrânia, Volodymyr Zelensky, e o presidente russo, Vladimir Putin. Os dois concordaram com 3 dias de cessar fogo para que a Rússia tenha ali tranquilidade de comemorar o Dia da Vitória, que é o feriado da Segunda Guerra Mundial. Apesar de a Europa toda ignorar, a Rússia teve um papel muito importante na derrota do exército nazista, né, o exército alemão da época, e a Rússia comemora amanhã. Hoje a França, boa parte, né, a Europa toda ali comemorou hoje, dia 8, sexta-feira, mas a Rússia ela comemora dia 9, porque por conta de fuso horário o acordo foi assinado assim de sexta para sábado, então a Rússia tem o dia dela, comemora no dia 9. Cessar fogo Rússia e Ucrânia vai durar 9, 10 e 11. Então é um respiro aí para todos e quem sabe nesses 3 dias eles não assinam um acordo melhor, Gilson.
0: E em relação ao Irã, ao embate com o Irã, Adriana?
1: É, o que todos dizem, a gente nunca sabe, a gente deduz pelo que a gente vê, né, pelo que está acontecendo, né, com os fatos que a gente tem, que o Trump, o Donald Trump, ele está bastante acuado e desesperado por um acordo, porque essa guerra começou, ele deve se arrepender profundamente dessa guerra, porque ele só conseguiu acumular derrotas e prejuízos, tanto ele quanto os aliados, ali os países do Golfo que abrigam as bases militares dos Estados Unidos, estão tendo um problemaço econômico, de infraestrutura, porque estão sendo atacados pelo Irã. Então, quer dizer, existe essa expectativa de que isso se resolva. A gente não sabe se é uma resolução que a gente vai ter de médio, de curto prazo. A gente vai ter que acompanhar para saber, mas fato é que os 14 pontos apresentados aí pelo Irã como um acordo de cessar-fogo, um acordo de paz, parte deles o Trump não aceita de jeito nenhum. O Irã já falou que vai montar uma agência. Isso complicou bastante a situação, viu, Gilson? O Irã já falou que vai montar uma agência para controlar agora a passagem no Estreito de Hormuz, que até então era livre. E agora o Irã está querendo controlar melhor essa passagem, e isso para os Estados Unidos vai ser inaceitável. Não sei como eles vão resolver isso. Além disso, o que é inaceitável para o Irã? O fim do programa nuclear do país. Os Estados Unidos querem que o Irã feche as 3 principais usinas do país, e o Irã se nega. Então eles ficam nesse impasse, e a gente também acompanha. Ainda assim, o Irã também exige, Gilson, que Israel pare de atacar o Líbano para que esse acordo seja assinado. Outra coisa, a faixa de Gaza também, de alguma forma, está envolvida. E a gente acaba se lembrando muito da faixa de Gaza ainda, apesar de ter saído do noticiário. Gaza ainda é muito atacada, há uma crise humanitária gravíssima ali. E tem o brasileiro Thiago Ávila, que é um ativista humanitário que está preso em Israel. Ele foi preso em águas internacionais, violando o direito internacional. E dia domingo agora, dia 10, tem uma nova audiência.
0: Conversa com a gente aqui na Cultura, Adriana Mabilia, editora de Internacional da TV Cultura. Adriana, pela curiosidade, eu queria que você falasse rapidamente sobre a divulgação de arquivos OVNIs, arquivos sobre vida alienígena. Donald Trump, na postagem dele em que divulgava esse fornecimento de informações, disse assim: o que diabos está acontecendo? Divirtam-se e aproveitem. O que é que representa essa divulgação de dados sobre OVNIs e ETs, hein, Adriana?
1: O Donald Trump, de fato, não se contém, né? Depois que o Barack Obama citou essa questão dos OVNIs, dos extraterrestres, numa entrevista que ele deu recentemente, o Trump, enquanto ele não divulgasse esses documentos para ele dominar de novo esse assunto, ele não se contentaria. E ele tinha prometido que divulgaria, né, documentos confidenciais. De fato, foram divulgados aí 160 documentos novos de pessoas que dizem e filmaram, fotografaram possíveis OVNIs que são investigados pela NASA. A NASA abriu no ano passado uma agência, né, um departamento dentro da agência para investigar esses OVNIs. Você acredita em extraterrestres, Gilson?
0: Olha, eu não digo que não existem, não, mas nunca ninguém pôde me dizer algo contrário nesse sentido. Então, fiquem abertos.
1: Eu também não desacredito, não é? Quem sabe? Também o universo é tão imenso, então a gente tende realmente a pensar, pelo menos vislumbrar, que há outros planetas habitados. E agora esses documentos vão poder ser lidos e vistos, analisados por todos. Então trazem ali fotos, mas nada que seja contundente, viu, Gilson? Agora, se é que de fato o governo americano tem informação sobre isso, eles não vão divulgar tão cedo.
0: Adriana, antes da gente encerrar, temos aí um aniversário de um pontificado que marcou uma época. Nós estamos falando do Papa Leão. Você tem informações sobre esse momento também, né?
1: Sim, Gilson, o Papa Leão XIV está completando hoje um ano de pontificado e ele foi comemorar esse aniversário na cidade de Pompeia, que tem o Monte Vesúvio. Parte da cidade foi destruída lá 79 d.C. e ele foi lá comemorar. E também hoje ele deu início a uma série de visitas a várias cidades ali da Itália para ele conhecer as igrejas dessas cidades. O argumento do Papa Leão XIV é que ele quer conhecer a igreja italiana por ser bispo do país. Ele é bispo da Itália, ele, além de pontífice, chefe de Estado do Vaticano também, ele é bispo da Itália. Então ele quer estar mais próximo dessas comunidades. É isso, Gilson. Dando continuidade, né, ao pontificado de Francisco, que pregava isso, né? Pregava essa gestão pastoral mais próxima ao cidadão, né, ao fiel.
0: Conversou com a gente aqui na Cultura, no De Volta para Casa, Adriana Mabili, editora de Internacional da TV Cultura, a quem agradeço pela visita, pelas informações. Desejo um lindo fim de semana, Adriana. Até semana que vem.
1: Até semana que vem, ótimo fim de sexta-feira para todo mundo. E é isso, Gilson, a gente se fala e a gente vai aguardando boas notícias do mundo.
0: Que assim seja. Seguimos com composição de Guilherme Arantes, o do Rafael Beck e Felipe Montanaro toca Aprendendo a Jogar.

0: Você acabou de ouvir Aprendendo a Jogar, de Guilherme Arantes, com o Du Rafael Beck e Felipe Montanaro. Você conhece esse solo de guitarra? Sim, ele faz parte da música Ovelha Negra, composição icônica da Rita Lee, lançada em 1975 no álbum Fruto Proibido, com a banda Tutti Frutti. Essa guitarra aí tocada, ela foi gravada por um dos grandes gênios da música que morreu nesta quinta-feira aos 73 anos. Eu me refiro ao guitarrista Luiz Carlini. Estava no hospital aqui da Lapa, em São Paulo. A informação da morte foi confirmada pelo perfil oficial dele nas redes sociais. A causa da morte não foi divulgada. Nos anos 1970, como líder da banda, o Carlini se tornou o braço direito da Rita Lee, sendo responsável por guitarras marcantes em diversos clássicos dela. O velório e o enterro de Luiz Carlini aconteceram nesta sexta-feira no cemitério da Lapa, zona oeste da capital paulista. 6h51, sexta-feira, a gente reserva sempre um momento para trazer boas sugestões para o seu fim de semana. Gabriela Pax traz as informações.
1: O Itaú Cultural abre amanhã a ocupação Ruth Rocha, que se debruça sobre a trajetória da escritora, decisiva para a literatura infanto-juvenil no Brasil. A exposição reúne fotografias e outros documentos, além de uma seleção de livros para crianças e adolescentes. A visitação vai até o dia 2 de agosto, de terça a sábado, das 11 da manhã às 8 da noite, e aos domingos, das 11 da manhã às 7 da noite. A entrada é gratuita. O Dia Mundial da Língua Portuguesa foi na última terça-feira, mas no Museu da Língua Portuguesa a comemoração segue neste sábado. Entre os destaques está uma homenagem aos 70 anos de Grande Sertão Veredas. José Eduardo Agualusa, Leda Maria Martins e Bruna Beber participam de uma leitura de trechos do livro a partir das 7 da noite. Os ingressos serão distribuídos uma hora antes da atividade. O Sesc Pinheiros abriu nesta semana a exposição Delírio Tropical, Recanto. A mostra apresenta um panorama da produção visual brasileira contemporânea, com quase 300 obras de artistas de todas as regiões do Brasil. A visitação vai até o dia 13 de outubro, de terça a domingo, das 10h30 da manhã às 9 da noite. O Clássicos da TV Cultura exibe o espetáculo Preâmbulo de Primavera, com a Orquestra de Câmara da USP. Regência de Ricardo Bolonha e Lilian Bai e solo do pianista Rogério Zag. No repertório, obras de Juliana Ripke, Mozart e Schumann. O Clássicos vai ao ar no domingo, à 12h30. A morte da rainha do rock, Rita Lee, completa

0: 3 anos hoje. E para encerrar a agenda, temos um convite especial para você.
1: Boa noite, ouvintes do De Volta para Casa. Aqui é Mel Lisboa e eu quero convidá-los para assistirem ao espetáculo Rita Lee, uma autobiografia musical, que está em cartaz de sexta a domingo no Teatro Porto. Espero todos vocês lá. Beijo!
0: Rita Lee, uma autobiografia musical com Mel Lisboa, fica em cartaz até o fim de agosto no Teatro Porto, com ingressos a partir de R$ 50,00 a inteira. Você encontra todas as informações na página do programa no Facebook, facebook.com/devoltapracasaculturafm. Gabriela Paques, Rádio Cultura.
2: E a gente faz o registro musical também de Rita Lee aqui no encerramento do De Volta de hoje. Dela é Arnaldo Batista, com arranjos de Matthew Barley, e ele que toca acompanhado de Victoria Mulova e grupo, A Balada do Louco.

0: A Balada do Louco, de Rita Lee, Arnaldo Batista, com Victoria Mulova e banda encerrando o nosso programa de hoje. A você, boa noite, um bom fim de semana e até segunda. 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
7: Olá, bem-vindos. Começando o nosso Coletânea com os sucessos da música brasileira, aqui pela Rádio Cultura Brasil. Fique com a gente.

Duas composições de Caetano Veloso abrindo nosso coletânea de hoje aqui pela Rádio Cultura Brasil. Ouvimos Qualquer Coisa, gravação do cantor Quinho, e antes Gal Costa em Você Não Entende Nada. Falando em Caetano Veloso, eu separei uma composição de muito sucesso do Caetano, gravada pela Maria Bethânia, a canção Reconvexo, que recebeu recentemente uma gravação do cantor Luiz Martins. Reconvexo é o destaque de hoje aqui no Duas Versões de O Mesmo Tema. 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

0: duas versões da música de Caetano Veloso, Reconvexo. Ouvimos a gravação de Maria Bethânia e antes, registro mais recente de Luiz Martins.
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2: Ana Carolina fez uma canção pra mim, um samba.

Ana Carolina, música de Totonho Villeroy, Tô Saindo, antes Maria Rita, parceria de Arlindo Cruz e Franco, Tá Perdoado. E eu abri esse bloco justamente com uma composição de Ana Carolina, só que na voz de Martinália, Cabide. Seguindo, o nosso Coletânea, próximo bloco abre com Silva, relendo um sucesso de Marisa Monte.

0: Vanessa da Mata, Dela e Liminha, Ai Ai Ai. Antes, Marisa Monte, versão de Nelson Mota, Bem Que Se Quis. E abrindo bloco, Silva, relendo a parceria de Arnaldo Antunes, Carlinhos Brown e Marisa Monte. Não é fácil.
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Samuca e a Selva e Vitória Saavedra, relendo a parceria de Celso Fonseca e Ronaldo Bastos. Essa versão foi feita pelo próprio Samuel Samuca, Ronaldo Bastos e Léo Pereda. Suerte, né? Versão da música Sorte. Antes, Rita Lee, dela, Baila Comigo, e abrindo bloco, Lulu Santos, dele, Nelson Motta, Como Uma Onda.

0: Gilberto Gil, música do Gil, Toda Menina Baiana. Fechando assim o nosso Coletânea de hoje aqui pela Rádio Cultura Brasil. Produção e apresentação minhas, eu sou Alexandre Ingrevalo. Trabalhos técnicos, Ariel Novaes. Valeu, muito obrigado pela sua companhia. Deixo aquele abraço e até a próxima. Tchau.
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Olá, começa agora a seleção musical de Inês Medalha com trabalhos técnicos de Toninho Silva e apresentação comigo, Fernando Uzeda. Abrindo com Chico César.

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1: Ouvimos Ponteio, de Edu Lobo e Capinã, com Edu e Marília Medalha, e Baque de Coco, de Chico César e Zezo Ribeiro, com Chico César.
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Aqui na Cultura Brasil, Saudade do Futuro, de Celso Sim com o próprio Celso Sim. Antes, Três Tristes Trópicos, de Vinícius Calderone com Dani Gurgel. Seguimos com Cássia Eller.

Recomeçar, de Elton Medeiros, com o próprio Elton Medeiros. Voltei para ficar, de César Macarzel, com Monarco. E seguimos com Djavan.

0: Mesmo que não queira, de Helder Costa e Madá Bechara com Helder Costa. Antes, Irmã de Neon, de Djavan, com o próprio Djavan.
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Avo Rai, de Zé Ramalho, com Zé Cabaleiro. O Que Não Há, de Ciba, com Ciba, Renata Rosa e Mestre Anderson Miguel, além de Alessandra Leão. Seguimos com Lisa Ono.

0: Não Há Lugar, de Ivan Lins, Gilson Peranzetta e Vitor Martins, com Nana Caymmi, e Amazonas, de Lízia Zênio e João Donato, com Lisa Ono.
1: Vamos fazer uma pausa para o intervalo. Eu volto com vocês logo mais aqui na Rádio Cultura Brasil.
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10: Eu sou Fernando Zeda e estamos de volta com nossa seleção musical.
0: Música brasileira pela Rádio Cultura Brasil. Vamos ouvir Momento de Bebel Gilberto, Masaharu Shimizu e Mauro Refosco com Bebel Gilberto.